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1: Essa aqui é uma relíquia que com certeza se valesse nota, valeria mais que mil.

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1: Rádio Mundo Melhor FM, 22:10.
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0: Obrigado, Diego, Vitor Hugo.
1: Obrigado, Bruno e Marrone, por aceitarem o convite e cantar essa moda linda com a gente.
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1: Correria é uma desculpa que inventaram quando você não é mais prioridade. Aí eu não te respondi porque eu tava na correria. Aí eu não te liguei porque eu tava na correria. Ah, não deu pra ir lá te ver porque tava na correria. Tempo médio pra responder uma mensagem? Leva nem um minuto. Uma ligação, talvez 2, 3 minutos. Falar um oi, boa tarde, um abraço não deve durar um minuto. Que correria é essa? Ah, eu tava na correria. Só uma desculpa pra dar atenção a outras prioridades. Não é café com Deus Pai, não. É água com Deus Carreiro.
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8: Rádio Mundo Melhor FM, 22:30.
9: Olha só, hein?

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5: Mundo Melhor, 22:46.

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1: Rádio Mundo Melhor FM, 23h20.
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3: Mundo Melhor, 23:48.

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O anjo do Senhor anunciou a Maria e ela concebeu do Espírito Santo. Ave Maria, cheia de graças, o Senhor é convosco. Bendita sois vós entre as mulheres e bendito é o fruto do vosso ventre, Jesus. Santa Maria, Mãe de Deus, rogai por nós, pecadores, agora e na hora de nossa morte. Amém. Eis aqui a serva do Senhor, faça-se em mim segundo a vossa palavra. Ave Maria, cheia de graças, o Senhor é convosco. Bendita sois vós entre as mulheres, e bendito é o fruto do vosso ventre, Jesus. Santa Maria, Mãe de Deus, rogai por nós, pecadores, agora e na hora de

e nossa morte. Amém. E o Verbo se fez carne e habitou entre nós. Ave Maria, cheia de graças, o Senhor é convosco. Bendita sois vós entre as mulheres, e bendito é o fruto do vosso ventre, Jesus. Santa Maria, Mãe de Deus, rogai por nós, pecadores, agora e na hora de nossa morte. Amém. Rogai por nós, Santa Mãe de Deus, para que sejamos dignos das promessas de Cristo. Oremos. Infundi, Senhor, vos rogamos a vossa graça em nossos corações, para que nós, conhecendo pela anunciação do anjo a encarnação de Jesus Cristo, vosso Filho, por sua paixão e morte de cruz, cheguemos à glória da ressurreição. Pelo mesmo Cristo, nosso Senhor. Amém.

0: Louvado seja nosso Senhor Jesus Cristo. Que a graça e a paz de Deus, nosso Pai, e de Jesus Cristo, nosso Senhor, estejam com todos vocês e seus familiares. Prezados radiovintes, hoje é domingo, dia 6 de setembro, 23º domingo do tempo comum. E nós vamos meditar o Evangelho de Jesus Cristo segundo Mateus, capítulo 18, do versículo 15 ao 20. Naquele tempo, Jesus disse a seus discípulos: se o teu irmão pecar contra ti, vai corrigi-lo, mas em particular, a sós contigo. Se ele te ouvir, tu ganhaste o teu irmão. Se ele não te ouvir, toma contigo mais uma ou duas pessoas, para que toda a questão seja decidida sob a palavra de duas ou três testemunhas. Se ele não vos der ouvido, dize-o à igreja. Se nem mesmo a igreja ele ouvir, seja tratado como se fosse um pagão ou um pecador público. Em verdade vos digo, tudo o que ligardes na terra será ligado no céu, e tudo o que desligardes na terra será desligado no céu. De novo eu vos digo, se dois de vós estiverem de acordo na terra sobre qualquer coisa que quiserem pedir, isso lhes será concedido por meu Pai que está nos céus. Pois onde dois ou três estiverem reunidos em meu nome, eu estou aí no meio deles. Palavra da salvação. Amados radiovintes, as legislações não são suficientes para regulamentar as relações entre os seres humanos, pois a essência delas não condiz com a essência que Deus infundiu na sua sublime criatura, criada à sua imagem e semelhança. Qualquer lei só pode alcançar um nível satisfatório se o que estiver na base da sua formulação for o amor, que dá sentido e valor à sua realização. Essa percepção não anula, mas, ao contrário, requer a denúncia de todas as formas de maldade que enfraquecem, criam obstáculos e impedem as relações. A guerra é o pior efeito da maldade. Para recuperar quem se desviou do caminho do bem, da justiça e da verdade, que liberta e faz viver no amor, Jesus propôs a correção fraterna, por um itinerário que vai da busca pessoal de solução, passando por testemunhas, até a tomada de decisão de toda a comunidade de fé. A recuperação do amor e pelo amor visa orientar e conduzir as ações em relação ao irmão que pecou. A regra vale tanto para uma comunidade de fé em estruturação como para a que já possui a proposta da correção fraterna, e o seu itinerário não são conselhos, mas regras de amor, e por isso não podem deixar de ser praticadas em todos os níveis e instâncias eclesiais. O problema do pecado e da culpa a ser resolvido pela comunidade de fé aponta para uma atitude. O mal nunca deve ser tolerado, mas a pessoa que o praticou deve sempre ter a possibilidade de se retratar e de voltar ao convívio fraterno. Cabe à comunidade concretizar o perdão. O primeiro passo é a repreensão em nível pessoal e de forma privada. Assim se busca evitar que os litígios cheguem ao nível de um tribunal. Se não houve retratação e reconciliação, o recurso a duas ou três testemunhas serve para indicar que quem errou está sendo valorizado, e não o erro que cometeu. Somente se essa segunda tentativa resultar ineficaz, porque o pecador não quis se retratar, a autoridade da comunidade de fé deve intervir, não necessariamente declarando sua exclusão, mas o considerando um gentio, isto é, incapaz de viver e de valorizar o batismo que recebeu. Nesses três níveis, porém, o objetivo não é a condenação de quem errou, mas sua conversão. Tudo isso está sendo feito para eliminar o mal e salvar quem o cometeu. Nota-se que não basta a compreensão do que aconteceu e de quem praticou o mal. É necessário que haja igualmente a decisão eficaz de quem recebeu a autoridade para exercê-la. O fiel, as testemunhas e a comunidade de fé nunca podem esquecer que a violação do bem, da justiça e da verdade só pode ser superada pela prática do amor, a exemplo de Jesus, que não veio para condenar, mas para salvar. Temos aqui um excelente exemplo de regra de ouro a ser imitada. O que queremos que os outros nos façam, façamos a eles. O que não queremos que nos façam, não façamos a eles. Por certo, a correção fraterna é um antídoto para todas as violações em nível familiar, eclesial e social. Oremos. Ó Deus, olhai com bondade os que redimistes e adotastes como filhos e filhas, e concedei aos que creem no Cristo a verdadeira liberdade e a herança eterna. Por nosso Senhor Jesus Cristo, vosso Filho, na unidade do Espírito Santo. Amém. Meu abraço, amigo, que a bênção de Deus, Pai, Filho e Espírito Santo, desça sobre todos vocês e permaneça para sempre. Fiquem com Deus e até daqui a pouco no programa Fé Católica.
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0: Amados irmãos, amadas irmãs, iniciamos o programa Fé Católica e a nossa catequese é uma síntese sobre os mandamentos da lei de Deus. A síntese dos 10 mandamentos da lei de Deus encontra-se nos 2 grandes mandamentos ensinados por Jesus nos evangelhos: amar a Deus sobre todas as coisas e amar ao próximo como a si mesmo. O decálogo detalha esse amor em diretrizes de conduta moral, religiosa e ética. Os 10 mandamentos dividem-se em 2 tábuas principais: os deveres para com Deus, do 1º ao 3º, e os deveres para com o próximo, do 4º ao 10º. Os deveres para com Deus focam no amor ao Criador e no respeito à sua pessoa e ao seu tempo. No primeiro, amar a Deus sobre todas as coisas, não ter outros deuses. Segundo, não tomar o seu santo nome em vão. Terceiro, guardar os domingos e dias santos, santificar o dia do Senhor. Os deveres para com o próximo focam no respeito pela vida, pela família, pela verdade e pela propriedade alheia. Quarto, honrar pai e mãe. Quinto, não matar. Sexto, não pecar contra a castidade. Não cometer adultério. Sétimo, não furtar. Não roubar. Oitavo, não levantar falso testemunho, isto é, não mentir. Nono, não cobiçar a mulher do próximo. Décimo, não cobiçar as coisas alheias. Meu abraço, amigo, a minha bênção. Fiquem com Deus e até o próximo programa.
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0: Amados irmãos, amadas irmãs, iniciamos a Novena do Bom Pastor. Sou Dom Félix, bispo da Diocese de Governador Valadares. Sou pastor dessa porção do povo de Deus da região do Vale do Rio Doce. É com alegria então que nós iniciamos em nome do Pai e do Filho e do Espírito Santo. Amém. Peçamos perdão. Senhor Jesus, bom pastor, tem compaixão de nós, porque somos pecadores. Não leves em conta as nossas faltas, mas concede-nos a graça de arrepender-nos dos nossos pecados. Converte-nos a ti. Não nos deixes pecar. Não nos deixes cair em tentação. livra-nos do mal e perdoa todas as nossas culpas. Amém. Façamos o nosso agradecimento. Ó Deus, nosso Pai, nós te damos graças por todo o bem que nos fizeste até agora. Nós te agradecemos pelos imensos benefícios que concedeste a todos nós, seres humanos, e a todas as outras criaturas tuas que estão no céu, na terra e em todo o universo. Por teu Filho Jesus Cristo, Senhor nosso e bom pastor, a ti, nossa ação de graças, a honra e a glória, pelos séculos dos séculos e por toda a eternidade. Amém. Ouçamos a palavra de Deus. Eu sou o bom pastor. Conheço as minhas ovelhas e elas me conhecem. Assim como o Pai me conhece e eu conheço o Pai, e dou a minha vida pelas ovelhas. João 10:14. Meditemos a palavra de Deus.

Façamos agora a nossa intenção geral para alcançar a graça de perdoar as ofensas. Ó Deus de bondade, tu que não levas em conta nossas culpas, tu que perdoas a todos que te ofendem, dá-nos um coração manso e humilde, como é o coração de Jesus. Concede-nos a graça de perdoar sem restrições e sem medidas a todos que fazem o mal contra nós. Não permitas que caiamos na tentação de pagar o mal com o mal. Ensina-nos a amar nossos inimigos e a rezar com frequência pelo bem deles. Nós te pedimos por Cristo Senhor nosso. Amém. Façamos agora uma pausa para que no silêncio do nosso coração, com os olhos fixos na imagem do bom pastor, seja feito a ele o pedido de graças que desejamos receber dele por meio desta novena.

0: Senhor Jesus, Filho de Deus e Filho de Maria, Tu que és verdadeiro Deus e verdadeiro homem, tem piedade de nós. Senhor Jesus, Tu que és o Cristo de Deus, tem piedade de nós. Senhor Jesus, Tu que és o bom pastor, atende a nossa súplica. Rezemos uma Ave Maria, pedindo à nossa querida Mãe do Céu, que por intercessão dela, sejam recebidas as graças do bom pastor que dele esperamos obter. Ave Maria, cheia de graças, o Senhor é convosco. Bendita sois vós entre as mulheres, e bendito é o fruto do vosso ventre, Jesus. Santa Maria, Mãe de Deus, rogai por nós, pecadores, agora e na hora de nossa morte. Amém. Neste momento, nós vamos abençoar a água. Ó Deus Criador, nós te damos graças porque criaste a água para nos dar vida, saciar nossa sede, para lavar e refrescar nossos corpos, para molhar a terra e fazê-la produzir frutos que nos alimentam e sustentam. Nós te agradecemos pela água do batismo, pela qual tu nos purificas, a fim de que tenhamos uma vida limpa da sujeira do pecado e sem nenhuma mancha do mal. Nós te damos graças, porque por Jesus Cristo, que ofereceu a uma mulher samaritana e continua oferecendo a todos nós a água viva, da qual quem beber nunca mais terá sede, tu sacias a sede de todos os seres humanos. Abençoa, ó Pai, esta água que colocamos em tua presença. Concede a todos que fizerem uso dela tua proteção e a cura de suas enfermidades. Assim como pela passagem dos hebreus pelas águas do Mar Vermelho, tu os libertaste da escravidão do Egito, a todos que usarem desta água, livra-os de todos os males. Nós te damos graças e te pedimos por Jesus Cristo, Senhor nosso. Amém. Façamos agora a nossa consagração ao bom pastor. Ó bom pastor, nós te consagramos toda a nossa vida. A ti confiamos nossas famílias e nossos amigos. Tudo que temos e tudo que somos entregamos a ti. Tu és a fonte da vida. De ti procedem a cura e a libertação de todos os males. Tu és nossa luz e salvação. Queremos ser tuas ovelhas e pertencermos para sempre ao teu rebanho, pois junto de ti encontramos acolhida, paz e segurança. De todos os temores, tu sempre nos livras. Em ti pomos toda a nossa esperança, pois quem em ti espera jamais será decepcionado. Bom e eterno pastor, seguindo a ti com fidelidade, sabemos que após nossa peregrinação neste mundo, seremos recebidos por ti no céu. Lá, conforme tua promessa, viveremos para sempre contigo e teremos a felicidade eterna. Amém. Rezemos juntos a oração que o Senhor nos ensinou, através da qual nós chamamos a Deus de Pai e nos comprometemos a viver como irmãos e irmãs. Pai nosso que estais nos céus, santificado seja o vosso nome. Venha a nós o vosso reino. Seja feita a vossa vontade, assim na terra como no céu. O pão nosso de cada dia nos dai hoje. Perdoai-nos as nossas ofensas, assim como nós perdoamos a quem nos tem ofendido. E não nos deixeis cair em tentação, mas livrai-nos do mal. Amém. Recebamos agora a bênção do bom pastor. Que o bom pastor nos olhe com amor, traga luz aos nossos olhos e serenidade para o nosso coração. Amém. Que o bom pastor nos abrace agora com ternura, de modo que sintamos o afeto do seu divino coração. Amém. Que o bom pastor seja nosso guia, nos faça conhecer sua estrada, nos conduza e conduza nossas famílias pelos caminhos da paz e da felicidade. Amém. Ao bom pastor, a honra, a glória e o louvor para sempre. Amém. Que a bênção de Deus, Todo-Poderoso e rico em misericórdia, Pai, Filho e Espírito Santo, desça sobre todos nós e permaneça para sempre. Amém. Fiquem com Deus.
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2: Mundo Melhor, 12:23.

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2: Pablo.
3: Gente, Fernandes. Que música linda, hein?
2: Essa é demais. Por cantar.

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2: Pablo Vitor Fernandes, que música linda, hein? Essa é demais. Pode cantar.

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0: Marcelo Rossi. É um prazer muito grande para nós estarmos fazendo essa oração junto com o senhor. Um abraço do Bruno
1: e um outro do Marrone pro senhor e para todos os fiéis que estão cantando aqui com a gente.
2: Deus abençoe, Bruno.

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O anjo do Senhor anunciou a Maria, e ela concebeu do Espírito Santo. Ave Maria, cheia de graças, o Senhor é convosco. Bendita sois vós entre as mulheres, e bendito é o fruto do vosso ventre, Jesus. Santa Maria, Mãe de Deus, rogai por concebeu do Espírito Santo. Ave Maria, cheia de graças, o Senhor é convosco. Bendita sois vós entre as mulheres, e bendito é o fruto do vosso ventre, Jesus. Santa Maria,

rogai por nós, pecadores, agora e na hora de nossa morte. Amém. E o Verbo se fez carne e habitou entre nós. Ave Maria, cheia de graças, o Senhor é convosco. Bendita sois vós entre as mulheres, e bendito é o fruto do vosso ventre, Jesus. Santa Maria, Mãe de Deus, rogai por nós, pecadores, agora e na hora de nossa morte. Amém. Rogai por nós, Santa Mãe de Deus, para que sejamos dignos das promessas de Cristo. Oremos. Infundi, Senhor, vos rogamos a vossa graça em nossos corações, para que nós, conhecendo pela anunciação do anjo a encarnação de Jesus Cristo, vosso Filho, por sua paixão e morte de cruz, cheguemos à glória da ressurreição. Pelo mesmo Cristo, nosso Senhor. Amém.

Louvado seja nosso Senhor Jesus Cristo. Que a graça e a paz de Deus, nosso Pai, e de Jesus Cristo, nosso Senhor, estejam com todos vocês e seus familiares. Prezados radiovintes, hoje é domingo, dia 6 de setembro, 23º domingo do tempo comum, e nós vamos meditar o Evangelho de Jesus Cristo segundo Mateus, capítulo 18, do versículo 15 ao 20. Naquele tempo, Jesus disse a seus discípulos: se o teu irmão pecar contra ti, vai corrigi-lo, mas em particular, a sós contigo. Se ele te ouvir, tu ganhaste o teu irmão. Se ele não te ouvir, toma contigo mais uma ou duas pessoas, para que toda a questão seja decidida sob a palavra de duas ou três testemunhas. Se ele não vos der ouvido, dize-o à igreja. Se nem mesmo a igreja ele ouvir, seja tratado como se fosse um pagão ou um pecador público. Em verdade vos digo, tudo o que ligardes na terra será ligado no céu, e tudo o que desligardes na terra será desligado no céu. De novo eu vos digo, se dois de vós estiverem de acordo na terra sobre qualquer coisa que quiserem pedir, isso lhes será concedido por meu Pai que está nos céus. Pois onde dois ou três estiverem reunidos em meu nome, eu estou aí no meio deles. Palavra da salvação. Amados radiovintes, as legislações não são suficientes para regulamentar as relações entre os seres humanos, pois a essência delas não condiz com a essência que Deus infundiu na sua sublime criatura, criada à sua imagem e semelhança. Qualquer lei só pode alcançar um nível satisfatório se o que estiver na base da sua formulação for o amor, que dá sentido e valor à sua realização. Essa percepção não anula, mas, ao contrário, requer a denúncia de todas as formas de maldade que enfraquecem, criam obstáculos e impedem as relações. A guerra é o pior efeito da maldade. Para recuperar quem se desviou do caminho do bem, da justiça e da verdade, que liberta e faz viver no amor, Jesus propôs a correção fraterna, por um itinerário que vai da busca pessoal de solução, passando por testemunhas, até a tomada de decisão de toda a comunidade de fé. A recuperação do amor e pelo amor visa orientar e conduzir as ações em relação ao irmão que pecou. A regra vale tanto para uma comunidade de fé em estruturação, como para a que já possui a proposta da correção fraterna, e o seu itinerário não são conselhos, mas regras de amor, e por isso não podem deixar de ser praticadas em todos os níveis e instâncias eclesiais. O problema do pecado e da culpa a ser resolvido pela comunidade de fé aponta para uma atitude. O mal nunca deve ser tolerado, mas a pessoa que o praticou deve sempre ter a possibilidade de se retratar e de voltar ao convívio fraterno. Cabe à comunidade concretizar o perdão. O primeiro passo é a repreensão em nível pessoal.

0: de forma privada. Assim se busca evitar que os litígios cheguem ao nível de um tribunal. Se não houve retratação e reconciliação, o recurso a duas ou três testemunhas serve para indicar que quem errou está sendo valorizado, e não o erro que cometeu. Somente se essa segunda tentativa resultar ineficaz, porque o pecador não quis se retratar, a autoridade da comunidade de fé deve intervir, não necessariamente declarando sua exclusão, mas o considerando um gentio, isto é, incapaz de viver e de valorizar o batismo que recebeu. Nesses três níveis, porém, o objetivo não é a condenação de quem errou, mas sua conversão. Tudo isso está sendo feito para eliminar o mal e salvar quem o cometeu. Nota-se que não basta a compreensão do que aconteceu e de quem praticou o mal. É necessário que haja igualmente a decisão eficaz de quem recebeu a autoridade para exercê-la. O fiel, as testemunhas e a comunidade de fé nunca podem esquecer que a violação do bem, da justiça e da verdade só pode ser superada pela prática do amor, a exemplo de Jesus, que não veio para condenar, mas para salvar. Temos aqui um excelente exemplo de regra de ouro a ser imitada. O que queremos que os outros nos façam, façamos a eles. O que não queremos que nos façam, não façamos a eles. Por certo, a correção fraterna é um antídoto para todas as violações em nível familiar, eclesial e social. Oremos. Ó Deus, olhai com bondade os que redimistes e adotastes como filhos e filhas, e concedei aos que creem no Cristo a verdadeira liberdade e a herança eterna. Por nosso Senhor Jesus Cristo, vosso Filho, na unidade do Espírito Santo. Amém. Meu abraço, amigo, que a bênção de Deus, Pai, Filho e Espírito Santo, desça sobre todos vocês e permaneça para sempre. Fiquem com Deus e até daqui a pouco no programa Fé Católica.
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0: Amados irmãos, amadas irmãs, iniciamos o programa Fé Católica e a nossa catequese é uma síntese sobre os mandamentos da lei de Deus. A síntese dos 10 mandamentos da lei de Deus encontra-se nos dois grandes mandamentos ensinados por Jesus nos evangelhos: amar a Deus sobre todas as coisas e amar ao próximo como a si mesmo. O decálogo detalha esse amor em diretrizes de conduta moral, religiosa e ética. Os 10 mandamentos dividem-se em duas tábuas principais: os deveres para com Deus, do primeiro ao terceiro, e os deveres para com o próximo, do quarto ao décimo. Os deveres para com Deus focam no amor ao Criador e no respeito à sua pessoa e ao seu tempo. No primeiro, amar a Deus sobre todas as coisas, não ter outros deuses. Segundo, não tomar o seu santo nome em vão. Terceiro, guardar os domingos e dias santos, santificar o dia do Senhor. Os deveres para com o próximo focam no respeito pela vida, pela família, pela verdade e pela propriedade alheia. Quarto, honrar pai e mãe. Quinto, não matar. Sexto, não pecar contra a castidade, não cometer adultério. Sétimo, não furtar, não roubar. Oitavo, não levantar falso testemunho, isto é, não mentir. Nono, não cobiçar a mulher do próximo. Décimo, não cobiçar as coisas alheias. Meu abraço, amigo, a minha bênção. Fiquem com Deus e até o próximo programa.
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3: Amados irmãos, amadas irmãs, iniciamos a novena do Bom Pastor. Sou Dom Félix, bispo da Diocese de Governador Valadares. Sou pastor dessa porção do povo de Deus da região do Vale do Rio Doce. É com alegria então que nós iniciamos, em nome do Pai e do Filho e do Espírito Santo. Amém. Peçamos perdão. Senhor Jesus, bom pastor, tem compaixão de nós, porque somos pecadores. Não leves em conta as nossas faltas, mas concede-nos a graça de arrependermos dos nossos pecados. Converte-nos a ti. Não nos deixes pecar. Não nos deixes cair em tentação. Livra-nos do mal e perdoa todas as nossas culpas. Amém. Façamos o nosso agradecimento. Ó Deus, nosso Pai, nós te damos graças por todo o bem que nos fizeste até agora. Nós te agradecemos pelos imensos benefícios que concedeste a todos nós, seres humanos, e a todas as outras criaturas tuas que estão no céu, na terra e em todo o universo. Por teu Filho Jesus Cristo, Senhor nosso e bom pastor, a ti, nossa ação de graças, a honra e a glória, pelos séculos dos séculos e por toda a eternidade. Amém. Ouçamos a palavra de Deus. Eu sou o bom pastor, conheço as minhas ovelhas e elas me conhecem. Assim como o Pai me conhece e eu conheço o Pai, e dou a minha vida pelas ovelhas. João 10:14. Meditemos a palavra de Deus.

Façamos agora a nossa intenção geral para alcançar a graça de perdoar as ofensas. Ó Deus de bondade, tu que não levas em conta nossas culpas, tu que perdoas a todos que te ofendem, dá-nos um coração manso e humilde, como é o coração de Jesus. Concede-nos a graça de perdoar sem restrições e sem medidas a todos que fazem o mal contra nós. Não permitas que caiamos na tentação de pagar o mal com o mal. Ensina-nos a amar nossos inimigos e a rezar com frequência pelo bem deles. Nós te pedimos por Cristo Senhor nosso. Amém. Façamos agora uma pausa para que no silêncio do nosso coração, com os olhos fixos na imagem do bom pastor, seja feito a ele o pedido de graças que desejamos receber dele por meio desta novena.

0: Oremos. Senhor Jesus, Filho de Deus e Filho de Maria, tu que és verdadeiro Deus e verdadeiro homem, tem piedade de nós. Senhor Jesus, tu que és o Cristo de Deus, tem piedade de nós. Senhor Jesus, tu que és o bom pastor, atende a nossa súplica. Rezemos uma Ave Maria, pedindo à nossa querida Mãe do Céu, que por intercessão dela, sejam recebidas as graças do bom pastor, que dele esperamos obter. Ave Maria, cheia de graças, o Senhor é convosco. Bendita sois vós entre as mulheres, e bendito é o fruto do vosso ventre, Jesus. Santa Maria, Mãe de Deus, rogai por nós, pecadores, agora e na hora de nossa morte. Amém. Neste momento, nós vamos abençoar a água. Ó Deus Criador, nós te damos graças porque criaste a água para nos dar vida, saciar nossa sede, para lavar e refrescar nossos corpos, para molhar a terra e fazê-la produzir frutos que nos alimentam e sustentam. Nós te agradecemos pela água do batismo, pela qual tu nos purificas, a fim de que tenhamos uma vida limpa da sujeira do pecado e sem nenhuma mancha do mal. Nós te damos graças, porque por Jesus Cristo, que ofereceu a uma mulher samaritana e continua oferecendo a todos nós a água viva, da qual quem beber nunca mais terá sede, tu sacias a sede de todos os seres humanos. Abençoa, ó Pai, esta água que colocamos em tua presença. Concede a todos que fizerem uso dela tua proteção e a cura de suas enfermidades. Assim como pela passagem dos hebreus pelas águas do Mar Vermelho, tu os libertaste da escravidão do Egito, a todos que usarem desta água, livra-os de todos os males. Nós te damos graças e te pedimos por Jesus Cristo, Senhor nosso. Amém. Façamos agora a nossa consagração ao bom pastor. Ó bom pastor, nós te consagramos toda a nossa vida. A ti confiamos nossas famílias e nossos amigos. Tudo que temos e tudo que somos entregamos a ti. Tu és a fonte da vida. De ti procedem a cura e a libertação de todos os males. Tu és nossa luz e salvação. Queremos ser tuas ovelhas e pertencermos para sempre ao teu rebanho, pois junto de ti encontramos acolhida, paz e segurança. De todos os temores, tu sempre nos livras. Em ti pomos toda a nossa esperança, pois quem em ti espera jamais será decepcionado. Bom e eterno pastor, seguindo a ti com fidelidade, sabemos que após nossa peregrinação neste mundo, seremos recebidos por ti no céu. Lá, conforme tua promessa, viveremos para sempre contigo e teremos a felicidade eterna. Amém. Rezemos juntos a oração que o Senhor nos ensinou, através da qual nós chamamos a Deus de Pai e nos comprometemos a viver como irmãos e irmãs. Pai nosso que estais nos céus, santificado seja o vosso nome. Venha a nós o vosso reino. Seja feita a vossa vontade, assim na terra como no céu. O pão nosso de cada dia nos dai hoje. Perdoai-nos as nossas ofensas, assim como nós perdoamos a quem nos tem ofendido. E não nos deixeis cair em tentação, mas livrai-nos do mal. Amém. Recebamos agora a bênção do bom pastor. Que o bom pastor nos olhe com amor, traga luz aos nossos olhos e serenidade para o nosso coração. Amém. Que o bom pastor nos abrace agora com ternura, de modo que sintamos o afeto do seu divino coração. Amém. Que o bom pastor seja nosso guia, nos faça conhecer sua estrada, nos conduza e conduza nossas famílias pelos caminhos da paz e da felicidade. Amém. Ao bom pastor, a honra, a glória e o louvor para sempre. Amém. Que a bênção de Deus, Todo-Poderoso e rico em misericórdia, Pai, Filho e Espírito Santo, desça sobre todos nós e permaneça para sempre. Amém. Fiquem com Deus.
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Para chegar ao céu é preciso ter leveza, é preciso a gente ter coragem de se despojar dos excessos, dos ódios que a gente insistiu em guardar, dos mortos que a gente não permitiu que fossem sepultados, que a gente guarde para nunca mais ser aberto tudo aquilo que na nossa vida não valeu a pena, que sirva apenas como um aprendizado que nos faça olhar que é para o alto que nós somos feitos. Obrigado, minha irmã, minha amiga, por tantas vezes o seu ministério me levar às alturas e me levando às alturas, me ajudando a compreender a minha humanidade.

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8: As portas que eram fechadas começaram a se abrir. O medo que me angustiava virou motivo para eu sorrir. O chão firme que eu piso já teve dias que desabou. Não tive a força quando eu caí e a coragem me levantou. Quando a barriga doeu, eu consegui me alimentar. Não teve fome ou obstáculo que conseguiu me derrubar. Eu parecia invencível, mesmo com o mundo contra mim. Eu duvidei da minha força, mas percebi que a vida não é assim. Os meus dias tristes me ensinaram que os dias bons também existem. E por ter fé que a vida é boa, virei alguém que não desiste. 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

0: encontra aqui na Catedral de Santo Antônio. E a você, ouvinte da rádio Mundo Melhor.
1: Bom dia.
0: Intenções da Santa Missa. Pelo falecido Nestor Félix, pai do Dom Félix, falecido ontem. Por Alzira Secato e Laura Ferreira Martins. Em ação de graças, pelo aniversário de Serenilda Martins. 23º domingo do tempo comum, mês da Bíblia. Irmãos e irmãs, bendito seja o Senhor por este dia santo de domingo, dia do memorial da Páscoa do Senhor. Unidos a toda a igreja, iniciamos o tempo da criação, período de oração por este dia santo de domingo, dia do memorial da Páscoa do Senhor. Unidos a toda a igreja, iniciamos o tempo da criação,

0: Em nome do Pai, do Filho e do Espírito Santo.
1: Amém.
0: Que a graça de nosso Senhor Jesus Cristo, o amor do Pai e a comunhão do Espírito Santo estejam convosco.
1: Bendito seja Deus que nos reuniu no amor de Cristo.
0: Bom dia.
1: Bom dia.
0: Queremos acolhê-los para esta Santa Missa, também os ouvintes da rádio muito melhor sintonizados conosco. Celebramos o 23º domingo do tempo comum, neste primeiro domingo do mês de setembro, aqui no Brasil, chamado o mês da Bíblia, o mês dedicado à palavra de Deus. Convite da igreja para nos aproximarmos mais da palavra do Senhor, a termos os ouvidos e o coração mais atentos a esta palavra, para poder nos alimentar dela e deixar que ela nos conduza rumo ao Senhor. Vamos nos preparar para celebrar dignamente os santos mistérios, examinando a nossa consciência e o coração, reconhecendo-nos pecadores, necessitados da misericórdia e do perdão do Senhor.

0: Oremos. Ó Deus, olhai com bondade os que redimistes e adotastes como filhos e filhas, e concedei aos que creem no Cristo a verdadeira liberdade e a herança eterna. O nosso Senhor Jesus Cristo, vosso Filho, que é Deus, e convosco vive e reina na unidade do Espírito Santo por todos os séculos dos séculos.
1: Amém.

0: Leitura da profecia de Ezequiel. Assim diz o Senhor: quanto a ti, filho do homem, eu te estabeleci como vigia para a casa de Israel. Logo que ouvires alguma palavra de minha boca, tu os deves advertir em meu nome. Se eu disser ao ímpio que ele vai morrer, e tu não lhes falares, advertindo-o a respeito de sua conduta, o ímpio vai morrer por própria culpa, mas eu te pedirei contas da sua morte. Mas se advertires o ímpio a respeito de sua conduta, para que se arrependa, e ele não se arrepender, o ímpio morrerá por própria culpa. Porém, tu salvarás tua vida. Palavra do Senhor.
1: Graças a Deus.

0: Leitura da carta de São Paulo aos Romanos. Irmãos, não fiqueis devendo nada a ninguém, a não ser o amor mútuo, pois quem ama o próximo está cumprindo a lei. De fato, os mandamentos: não cometerás adultério, não matarás, não roubarás, não cobiçarás, e qualquer outro mandamento, se resume neste: amarás ao teu próximo como a ti mesmo. O amor não faz nenhum mal contra o próximo. Portanto, o amor é o cumprimento perfeito da lei. Palavra do Senhor.
1: Graças a Deus.

0: O Senhor esteja convosco.
1: Ele está no meio de nós.
0: Proclamação do Evangelho de Jesus Cristo, segundo Mateus.
1: Glória a vós, Senhor.
0: Naquele tempo, Jesus disse a seus discípulos: se o teu irmão pecar contra ti, vai corrigi-lo, mas em particular a sós contigo. Se ele te ouvir, tu ganhaste o teu irmão. Se ele não te ouvir, toma contigo mais uma ou duas pessoas, para que toda a questão seja decidida sob a palavra de duas ou três testemunhas. Se ele não vos der ouvido, dize-o à igreja. Se nem mesmo a igreja ele ouvir, seja tratado como se fosse um pagão ou um pecador público. Em verdade vos digo, tudo o que ligardes na terra será ligado no céu, e tudo o que desligardes na terra será desligado no céu. De novo eu vos digo, se dois de vós estiverem de acordo na terra sobre qualquer coisa que quiserem pedir, isto vos será concedido por meu Pai que está nos céus. Pois onde dois ou três estiverem reunidos em meu nome, eu estou ali no meio deles. Palavra da salvação. Glória.

0: caro diácono José Pimenta, seminarista Gabriel, meus irmãos, minhas irmãs, ouvintes da Rádio Mundo Melhor, celebrando esse 23º domingo do tempo comum, nós dizíamos no início da celebração eucarística, neste mês de setembro vale a pena nós reforçarmos o convite da igreja, né? A igreja no Brasil, a nossa relação com a palavra de Deus, palavra essa que nós ouvimos todos os dias, palavra que nos alimenta, que nos encoraja, que nos enche de esperança, mas também que nos exorta. Então a importância de nos aproximarmos mais da palavra de Deus, e como o salmista rezou hoje e nos convida, não fecheis o coração, ouve hoje a voz de Deus que nos é dirigida através da sua palavra. Então ter o coração e os ouvidos abertos para escutar a voz do Senhor que nos é dirigida, e somente com esta atitude de discípulo, de abertura de coração e também tendo os ouvidos abertos, nós vamos ouvir a voz do Senhor e nos deixar conduzir pelo seu ensinamento. Pois bem, o ensinamento do Senhor e o pedido que o Senhor nos faz nesta liturgia de hoje é sobre a vida comunitária. É exigente viver em comunidade, é exigente caminhar juntos, mas nós não podemos nos esquecer que nós formamos o corpo místico de Cristo, é a igreja. Jesus é a cabeça desse corpo, nós somos os membros, e os membros, como os membros de um corpo, todos eles precisam estar em harmonia, em sintonia, cada um fazendo a sua função para o bom funcionamento do corpo. Assim nós, como membros desta igreja viva, nós temos que trabalhar em comunhão e em harmonia uns com os outros para o bem do corpo de Cristo, ou seja, para o bem da igreja. Nós somos esta parte desta construção. Jesus disse que nós somos o edifício vivo, nós somos pedras vivas deste edifício que é a igreja. Cada pedra está sendo colocada uma sobre as outras para formar o edifício vivo da igreja. Então nós somos essas pedras vivas. Então a vida comunitária, ela é exigente. O apóstolo Paulo vai dar o tom na segunda leitura de hoje, escrevendo aos Romanos. Ele vai dizer que nós não devemos dever nada a ninguém a não ser o amor mútuo. Então o que vai nos unir, o sentido desta nossa vida comunitária, a base é o amor. É por amor que Deus nos criou, por amor ele nos deu o seu filho Jesus, que por amor entregou-se na cruz por nós, perdoando-nos, resgatando-nos, salvando-nos. Então o amor é a base da nossa fé, é a base da nossa vida comunitária. Então nós precisamos permitir que o amor nos conduza. E Jesus, falando hoje no evangelho da correção fraterna, aí está o tom que ele quer nos dar. O que vai nos motivar a corrigir o irmão, a alertar o irmão que está no erro, é justamente o amor. Não é a vontade de punir, não é a vontade de humilhar, não é a vontade de rebaixar a pessoa ou me sobrepor sobre ela, mas é o amor que quer salvar as pessoas. São Paulo disse isso: o amor não faz nada de mal com o próximo. Então é aí que nós precisamos nos colocar. Então nós precisamos nos questionar: como nós reagimos quando somos corrigidos? Não é fácil. Não é fácil receber uma correção. Não é fácil corrigir alguém. Mas temos que perguntar qual é a intenção do coração. Se é você quem vai corrigir, qual é a intenção que está no seu coração? Salvar o seu irmão, ajudá-lo a crescer, tirá-lo daquela situação, ou a sua intenção é humilhar, a sua intenção é machucar, ofender o irmão? Então, pensando assim, nós vamos direcionar a nossa ação. E a primeira leitura da carta da profecia de Ezequiel, Deus falou para Ezequiel: quanto a ti, filho do homem, eu te estabeleci como vigia para a casa de Israel. Em outra tradução fala: eu te estabeleci como sentinela. A sentinela precisava e precisa ficar atenta, vigiando para a segurança daquele local. Então nós precisamos estar atentos também. Somos membros desta comunidade, somos membros de uma comunidade, e nós precisamos estar atentos, vigiando, guardando qualquer situação de perigo, para que não venha a prejudicar os nossos irmãos e irmãs. Então Deus está dizendo que nós somos sentinelas uns dos outros. Não é que nós vamos tomar conta da vida do outro, não. Não é isso. Bisbilhotar, não é isso. O Senhor está nos falando que se tem um irmão nosso que nos ofendeu, ou que fez o mal para nós, ou que está vivendo de modo errado, nós temos a obrigação e o dever de chamá-lo em particular e dizer a ele: olha, você está vivendo de modo errado. Esse caminho que você está indo, que você está tomando, esse caminho vai te levar ao sofrimento. Você está vivendo diferente do modo como o Senhor nos pediu. Isso é quando um amigo nosso está no adultério, ou quando alguém da nossa família está no erro, está vivendo uma mentira, alguém que está no mundo das drogas, um amigo nosso, enfim, qualquer situação que alguém que é próximo a nós, que é da nossa comunidade, que está vivendo assim, nós temos a obrigação. Não, eu não vou me intrometer. Deus falou aqui para Ezequiel: olha só, se eu te mandar dizer isso ao seu irmão e você não dizer, e ele morrer por causa disso, a culpa será sua. Mas se você o fizer e ele não se converter, e aí a responsabilidade é dele. Então nós temos responsabilidade uns para com os outros. O pecado da omissão também pode nos atingir. Não podemos cruzar os braços diante do erro, diante do fracasso de um irmão nosso. Então nós temos que nos posicionar, mas desse modo que o Evangelho diz. A intenção é salvar o irmão. O que vai nos motivar é o amor mútuo para salvá-lo. Então, chamar o irmão a sós, em particular, para que aquilo seja resolvido entre nós. Diferente de hoje, com as redes sociais. As pessoas logo publicam na rede social a fragilidade, o pecado do outro, o erro do outro. Essa não é uma atitude cristã. O Evangelho está nos mostrando que a atitude cristã é conversar individualmente a sós com a pessoa. Se ele te ouvir, você terá ganhado o seu irmão. Se ele não te ouvir, chame mais duas testemunhas e insista. E mesmo assim, se ele não ouvir, dize-o à igreja. Então tem passos para que nós caminhemos nessa direção. Nós precisamos pedir ao Senhor sabedoria de como fazer. Às vezes nós não sabemos fazer, às vezes somos motivados pela raiva, pela ira. Então nesses momentos, até mesmo os pais corrigindo os filhos, que é um dever dos pais corrigir os filhos, mas nós precisamos saber como fazemos essa correção. Se for motivada no momento de raiva, no momento de ira, isso não vai dar em nada, isso vai prejudicar o seu filho. Então precisamos pedir ao Senhor a sabedoria que vem do alto, para que nós possamos agir conforme a vontade do Senhor, porque o que o Senhor quer fazer é nos salvar. É isso que Deus faz. Deus age de maneira silenciosa, Ele caminha conosco, Ele está do nosso lado. O Salmo responsorial nos garante isso: não fecheis o coração, ouve hoje a voz de Deus. Peçamos ao Senhor que através do seu Espírito Ele abre os nossos ouvidos e o coração, para que nós possamos acolher a sua palavra, o seu ensinamento, e assim nos deixar conduzir pela sua proposta. Louvado seja nosso Senhor Jesus Cristo.
1: Para sempre seja louvado.
0: Creio em Deus Pai Todo-Poderoso, Criador do céu e da terra, e em Jesus Cristo, seu único Filho, nosso Senhor, que foi concebido pelo poder do Espírito Santo, nasceu da Virgem Maria, padeceu sob Pôncio Pilatos, foi crucificado, morto e sepultado, desceu à mansão dos mortos, ressuscitou ao terceiro dia,
2: subiu aos céus,
0: está sentado à direita de Deus Pai Todo-Poderoso, donde há de vir a julgar os vivos e os mortos. Creio no Espírito Santo, na Santa Igreja Católica, na comunhão dos santos, na remissão dos pecados,
2: na ressurreição da carne, na vida eterna. Amém.
0: Com toda confiança, apresentemos a Deus, ao Deus da vida, irmãos e irmãs, as nossas preces, dizendo: Senhor, atendei-nos.
1: Pela Igreja, na missão de promover a reconciliação e a concórdia, a paz e a justiça em nosso mundo, para que seja sempre uma casa aberta a acolher a todos, rezemos ao Senhor.
2: Senhor, atendei-nos.
1: Pelos responsáveis das nações, para que empenhem decididamente em pôr fim no comércio de armas que provoca tantas vítimas inocentes, rezemos ao Senhor.
2: Senhor, atendei-nos.
1: Pelas famílias e comunidades cristãs, para que tenham discernimento para superar as discórdias pelo diálogo e pela correção fraterna, rezemos ao Senhor.
2: Senhor, atendei-nos.
1: Por nós, que estamos aqui reunidos, para que por meio da capacidade de perdoar e receber o perdão, reconhecendo nossas fraquezas, nos tornemos mais compassivos e misericordiosos, rezemos ao Senhor.
2: Senhor, atendei-nos.
0: Queremos ainda rezar pela vida da nossa aniversariante, Serenilda Martins, também pelos nossos irmãos falecidos, o pai do nosso bispo Dom Félix, Senhor Nestor, Alzira Secato, Laura Ferreira. Rezemos ao Senhor.
2: Senhor, atendei-nos.
0: Queremos ainda apresentar ao Senhor nosso pedido, a prece, a intenção que trouxemos em nosso coração.

0: Ó Deus, que nos reconciliastes convosco pela morte e ressurreição do vosso Filho, ouvi-nos pelo mesmo Jesus Cristo, na unidade do Espírito Santo.
1: Amém.

0: para irmãos e irmãs, para que o meu e vosso sacrifício seja aceito por Deus Pai Todo-Poderoso.
1: Recebam, Senhor, por tuas mãos este sacrifício, para a glória do seu nome, para o nosso bem e de toda a sua santa igreja.
0: Ó Deus, fonte da verdadeira piedade e da paz, concedei que vos honremos dignamente nesta celebração e pela fiel participação nos sagrados mistérios, sejam reforçados os laços que nos unem, por Cristo nosso Senhor.
1: Amém.
0: O Senhor esteja convosco.
1: Ele está no meio de nós.
0: Corações ao alto.
1: O nosso coração está em Deus.
0: Demos graças ao Senhor nosso Deus.
1: É nosso dever e nossa salvação.
0: Na verdade, é digno e justo dar-vos graças e cantar-vos louvores, Deus Pai Todo-Poderoso, por tudo que operais neste mundo, por Cristo nosso Senhor. No meio da humanidade dividida por inimizades e discórdias, sabemos por experiência que vós levais as pessoas a se converter e buscar a reconciliação. Pelo vosso Espírito Santo, moveis os corações, de modo que os inimigos voltem à amizade, os adversários se deem as mãos e os povos procurem reencontrar a paz. É também obra do vosso poder, ó Pai, quando o ódio é vencido pelo amor, a vingança dá lugar ao perdão e a discórdia se converte em mútua afeição. Por isso, com os coros celestes, nós vos damos graça sem cessar e proclamamos aqui na terra a vossa glória, cantando a uma só voz.

Pai onipotente, louvado sois por vosso Filho Jesus Cristo, que veio em vosso nome. Ele é a palavra de salvação para a humanidade, a mão que estendeis aos pecadores e o caminho pelo qual nos é concedida a vossa paz. Quando vos abandonamos por nossos pecados, vós nos reconduzistes à reconciliação por vosso Filho, que por nós entregastes à morte, para que voltássemos a vós e nos amássemos uns aos outros. E agora, celebrando a reconciliação que Cristo nos trouxe, vos pedimos: santificai estas oferendas pela efusão do vosso Espírito, a fim de que se tornem o corpo e o sangue do vosso Filho, que nos mandou celebrar estes mistérios. Antes de dar a vida para nos libertar, estando à mesa, Jesus tomou o pão em suas mãos, pronunciou a bênção de ação de graças, partiu e o deu a seus discípulos, dizendo: tomai todos e comei, isto é o meu corpo, que será entregue por vós.

Do mesmo modo, naquela noite, ele tomou o cálice da bênção em suas mãos e, proclamando a vossa misericórdia, o deu a seus discípulos, dizendo: tomai todos e bebei. Este é o cálice do meu sangue, o sangue da nova e eterna aliança, que será derramado por vós e por todos para a remissão dos pecados. Fazei isto em memória de mim.

Fazendo, pois, memória da morte e ressurreição do vosso filho, que nos deixou esta prova de amor, nós vos oferecemos aquilo que nos destes, o sacrifício da perfeita reconciliação. Pai Santo, neste banquete salvífico, suplicantes vos pedimos, aceitai-nos também com vosso filho e dai-nos o Espírito para que nos liberte de tudo que nos separa uns dos outros. Ele faça da vossa igreja sinal de unidade do gênero humano e instrumento da vossa paz, e nos conserve em comunhão com o Papa Leão, nosso Bispo Félix, os bispos do mundo inteiro e todo o vosso povo. Ó Pai, que agora nos reunistes à mesa do vosso Filho, congregai-nos também na ceia da comunhão eterna, nos novos céus e nova terra, onde brilha a plenitude da vossa paz, junto com a gloriosa Virgem Maria, Mãe de Deus, os apóstolos e todos os santos, os nossos irmãos e as pessoas de todos os povos e línguas que morreram na vossa amizade. Pedimos hoje pelo seu Nestor Félix, Alzira Secato, Laura Ferreira, em Cristo Jesus, nosso Senhor. Por Cristo, com Cristo e em Cristo, a vós, Deus Pai Todo-Poderoso, na unidade do Espírito Santo, toda honra e toda glória por todos os séculos dos séculos.

0: O banquete da Eucaristia é sinal de reconciliação e vínculo de união fraterna. Unidos como irmãos e irmãs, rezemos juntos como o Senhor nos ensinou. Pai nosso
1: que estais nos céus, santificado seja o vosso nome. Venha a nós o vosso reino. Seja feita a vossa vontade, assim na terra como no céu. O pão nosso de cada dia nos dai hoje. Perdoai as nossas ofensas, assim como nós perdoamos a quem nos tem ofendido. Não nos deixeis cair em tentação, mas livrai-nos do mal.
0: Livrai-nos de todos os males, ó Pai, e dai-nos hoje a vossa paz. Ajudados pela vossa misericórdia, sejamos sempre livres do pecado e protegidos de todos os perigos, enquanto aguardamos a feliz esperança e a vinda do nosso Salvador Jesus Cristo.
1: Vosso é o reino, o poder e a glória para sempre.
0: Senhor Jesus Cristo, dissestes aos vossos apóstolos: eu vos deixo a paz, eu vos dou a minha paz. Não olheis os nossos pecados, mas a fé que anima a vossa igreja. Dá-lhe segundo o vosso desejo a paz e a unidade. Vós que sois Deus com o Pai e o Espírito Santo.
2: Amém.
0: A paz do Senhor esteja sempre convosco.
2: Amém.

0: provai e vede como o Senhor é bom, feliz de quem nele encontra o seu refúgio. Eis o Cordeiro de Deus que tira o pecado do mundo.
1: Senhor, eu não sou digno que entreis em minha morada, mas dizei uma palavra e serei salvo.
0: O corpo de Cristo nos guarde para a vida eterna.

0: Oremos. Senhor, que alimentais e fortaleceis vossos fiéis com o pão da palavra e da Eucaristia, concedei-nos desfrutar de tal modo destes dons do vosso amado Filho, que mereçamos para sempre viver em comunhão com Ele, que vive e reina pelos séculos dos séculos. Ave Maria, cheia de graça, o Senhor é convosco.
1: Bendita sois vós entre as mulheres, bendito é o fruto do vosso ventre, Jesus. Santa Maria, Mãe de Deus, rogai por nós, pecadores, agora e na hora de nossa morte.
0: Rogai por nós, Santa Mãe de Deus,
1: para que sejamos dignos das promessas de Cristo.
0: Maria, Mãe da Igreja,
1: rogai por nós.
0: Santo Antônio,
1: rogai por nós.
0: Peço a sua atenção para os nossos avisos paroquiais. Amanhã, segunda-feira, feriado de 7 de setembro, nós teremos missa normalmente aqui na igreja às 6h25 da manhã. Na quarta-feira, dia 9, nós teremos missa na capela do antigo Hospital São Vicente. Uma vez por mês, nós celebramos a missa lá às 19h30. Então, quarta-feira, dia 9, na capela do antigo Hospital São Vicente, às 19h30. No dia 12 de setembro haverá o encontro paroquial Mães que Oram pelos Filhos. Vai ser no sábado que vem, de 14h, encerrando com a Santa Missa às 19h30. Esse encontro é para as mães, para tias, para as avós, mães do coração. Se você quer fazer esse encontro, lá atrás tem no quadro de avisos um QR Code que você pode se informar melhor. Nesse mês da Bíblia, que, como eu dizia durante a homilia, a nossa igreja este ano nos propõe estudar o livro de Daniel. Então eu estou propondo que a gente comece uma leitura deste livro ao longo do mês, e no final do mês nós vamos ter aqui o professor Rodolfo. Ele é mestre em Sagrado, mestre ou doutor? Doutor em Sagrada Escritura, e ele foi professor no nosso instituto aqui, no Instituto Teológico, dos nossos seminaristas, e ele vai estar conosco dia 26 de setembro, vai ser um sábado, para justamente nos ajudar a estudar, a meditar melhor, conhecer melhor o livro de Daniel. Então ele vai dirigir esse estudo para nós no dia 26. É preciso fazer a inscrição porque o nosso espaço é limitado. E para que você possa fazer melhor esse estudo, então já leia o livro de Daniel até o dia 26, vai dar tempo de lê-lo, para que você possa entender melhor esse estudo. Então participe conosco dia 26 de setembro, e você pode também, lá no quadro de avisos, tem mais informações sobre esse estudo. Mais uma vez, nós queremos lembrar aos casais que pretendem se casar na igreja que é preciso procurar com antecedência mínima de um ano para poder dar entrada nos papéis, agendar o casamento e fazer todo o processo matrimonial, fazer a catequese matrimonial, que tem uma duração de 2 meses e meio. Então não é simplesmente ir à igreja e quero casar semana que vem, não tem jeito. Então tem um prazo, tem um tempo, pelo menos um ano para concluir todo o processo. Então procure a secretaria paroquial para mais informações. Nós continuamos com a nossa campanha de doação de cestas básicas. Todos os meses vocês nos ajudam e nós distribuímos entre a Cáritas e os vicentinos que assistem várias famílias. Então, desde já nosso agradecimento, as cestas podem ser entregues na secretaria paroquial. Também contamos com a sua fidelidade ao dízimo como expressão da sua participação na comunidade paroquial. Hoje nós rezamos pela aniversariante, a Serenilda Martins Cadê. Fique em pé aí, Serenilda. Uma salva de palmas, parabéns. Deus te abençoe. Nós também rezamos pelos nossos entes queridos falecidos, Alzira Secato, Laura Ferreira, e também pelo pai de Dom Félix, o seu Nestor, que já faz mais de um mês ele estava bem grave, foi hospitalizado, depois melhorou, foi para casa, e na última semana ele piorou, foi para UTI. Então ele estava bem frágil nos últimos dias. Dom Félix comentou conosco, né, na reunião de sexta-feira, e ele faleceu na madrugada de sexta para sábado. Dom Félix está foi lá para a casa da família dele. Nós não tínhamos como ir, mas em nome da nossa paróquia, nós enviamos uma coroa, em nome de todos vocês paroquianos da nossa paróquia, em solidariedade a Dom Félix e a sua família. Reze por ele, pela sua família, e tão logo ele retorne, encontrando com ele, dê nele um abraço, diga que você rezou por ele e ofereça as suas condolências para quem perde alguém querido, algum ente próximo. Isso é muito significativo, muito importante. E Dom Félix é o pastor do nosso rebanho, né? Nós somos ovelhas do seu rebanho. Ele é este pastor que o Senhor colocou à frente da nossa igreja diocesana. Então é importante esta consideração, esse gesto de carinho e solidariedade para com ele. Agradecer a presença de todos conosco nesta celebração eucarística. Hoje nós estamos com o Gabriel aqui, o seminarista. Fique em pé aí, Gabriel. O Gabriel está terminando o quarto ano na teologia. O ano que vem, para a graça de Deus, nós seremos um novo sacerdote aqui para a nossa diocese. Então reze por ele, também pelos seminaristas e pelas vocações. Muito obrigado, Gabriel, por ter vindo. O Senhor esteja convosco.
2: Ele está no meio de nós.
0: Deus vos abençoe e vos guarde.
2: Amém.
0: Ele vos mostre a sua face e se compadeça de vós.
2: Amém.
0: Volva para vós o seu olhar e vos dê a paz.
3: Amém.
0: Abençoe-vos Deus Todo-Poderoso, Pai, Filho e Espírito Santo.
3: Amém.
4: A alegria do Senhor seja a vossa força. Ide em paz e o Senhor vos acompanhe.
3: Graças a Deus.

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1: Mundo Melhor, 8:18.
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2: Mundo Melhor, 8:22.

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1: Olá, bom dia, ouvinte da Mundo Melhor. Hoje é domingo, 6 de setembro de 2026. Eu sou Igor França e essa é mais uma edição do Rádio Notícia. A Força Integrada de Combate ao Crime Organizado, a FICO, prendeu uma liderança do tráfico de Governador Valadares. O investigado estava foragido da justiça desde 2018 e acabou localizado no Espírito Santo durante a Operação Rastro. Com ele, as equipes policiais apreenderam uma pistola, munições, dinheiro e drogas. Segundo a Polícia Federal, o homem era alvo principal de investigações sobre uma organização criminosa no leste de Minas. As investigações apontam que o grupo movimentou mais de 60 milhões de reais nos últimos anos. Os interessados em se inscrever no concurso público da Câmara Municipal de Governador Valadares têm até o dia 8 de setembro para se cadastrar pela internet. O pagamento da taxa pelo boleto bancário pode ser feito até o dia 9 de setembro. A seleção oferece 10 vagas para os níveis médio e superior, com jornada de 30 horas semanais. As provas objetivas ocorrem no dia 22 de novembro na cidade e os aprovados disputam vagas com validade de 2 anos. O Cruzeiro recebe o Atlético Paranaense neste domingo no Mineirão pelo Campeonato Brasileiro. A partida começa às 16h e marca a busca da Raposa pela recuperação no torneio. O time mineiro tenta superar a eliminação na Copa do Brasil e a derrota na última rodada da Série A. A vitória do Gigante da Pampulha é considerada fundamental para trazer tranquilidade ao trabalho do técnico Arthur Jorge. O treinador deve manter a base da equipe titular, com mudanças apenas na zaga por causa de lesão. Do outro lado, o adversário ocupa a terceira posição na tabela e tenta se manter na liderança. Com a apresentação de Igor França, o Rádio Notícia volta ao longo da nossa programação. 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Isso é volta ao longo da nossa programação. Outras notícias no nosso site, radiomundomelhor.com.br. Bom dia!

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1: Olá, bom dia, ouvinte da Mundo Melhor. Hoje é domingo, 6 de setembro de 2026. Eu sou Igor França e essa é mais uma edição do Rádio Notícia. A Polícia Federal deflagrou uma operação em Governador Valadares para combater o contrabando de imigrantes. Os agentes cumpriram 13 mandados de busca e apreensão e apreenderam 9 veículos na cidade. A justiça também autorizou o bloqueio de bens até o valor de R$24 milhões. Segundo as investigações, o suspeito organizou a saída ilegal de mais de 230 brasileiros para os Estados Unidos. A polícia realizou uma prisão em flagrante por posse de arma e apreendeu celulares para análise. A Vale abriu inscrições para o programa de estágio técnico com mais de 150 vagas para Minas Gerais. Os interessados têm até 10 de setembro para cadastrar o currículo no site da empresa. A oportunidade é voltada para os estudantes do ensino técnico com idade a partir de 18 anos. O programa oferece bolsa de R$ 1.400, além de plano de saúde e transporte. Os contratados começam a trabalhar em novembro, com apoio no desenvolvimento profissional dentro da companhia. A CBF confirmou a data da primeira convocação da seleção após a Copa do Mundo. O técnico Carlo Ancelotti vai anunciar 26 jogadores na próxima quarta-feira, a partir das 3 da tarde. O grupo vai disputar 3 amistosos fora do país contra a Austrália e Índia. Essa será a primeira lista do treinador italiano depois da eliminação do Brasil no Mundial. Os confrontos abrem a preparação da equipe para a Copa de 2030. A divulgação dos nomes terá transmissão ao vivo pela internet, direto da sede da CBF no Rio de Janeiro. Com a apresentação de Igor França, o Rádio Notícia volta ao longo da nossa programação. Outras notícias no nosso site, radiomundomelhor.com.br. Bom dia!
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4: Mundo Melhor, 10 e 1.
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0: Obrigado!
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6: Mundo Melhor, 10:37.

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1: Olá, bom dia, ouvinte da Mundo Melhor. Hoje é domingo, 6 de setembro de 2026. Eu sou Igor França e essa é mais uma edição do Rádio Notícia. Quase 80% das escolas públicas de educação básica do país contam com internet em velocidade adequada. Dados do Ministério da Educação revelam avanço na conectividade e na cobertura de redes sem fio. O levantamento aponta que quase 79% das unidades alcançaram os parâmetros ideais de infraestrutura. A pesquisa mostra também que a energia elétrica chega de forma regular a praticamente todas as escolas. Os números ajudam o governo federal a direcionar novos investimentos para a educação. A CEMIG faz um alerta para o risco de acidentes ao carregar o celular dentro de casa. Dados do último levantamento da Abracopel mostram que o uso inadequado de carregadores provocou 14 mortes no país no ano passado. A companhia orienta a população a não utilizar equipamentos com cabos danificados ou tomadas com mau contato. Outra recomendação é nunca carregar o aparelho sobre superfícies como camas e sofás, nem usar o telefone ligado à rede elétrica perto de água ou superfícies úmidas. A CBF confirmou mais dois amistosos para a seleção brasileira no mês de novembro. As partidas contra Japão e Singapura serão disputadas na Ásia, no Estádio Nacional de Singapura. O técnico Carlo Ancelotti destacou que os jogos ajudam na preparação e observação da equipe no novo ciclo da seleção. Antes dessa viagem, o Brasil ainda tem três compromissos agendados contra Singapura, serão disputadas na Ásia, no Estádio Nacional de Singapura. O técnico Carlo Ancelotti destacou que os jogos ajudam na preparação e observação da equipe no novo ciclo da seleção. Antes dessa viagem,

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3: Mundo Melhor, 11:04.
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4: Mundo Melhor, 11:22.

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1: Tamo essa junto, aqui é pra nós fazer.
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4: Um do melhor, 11:46.

0: Cris.
1: Amo vocês.
0: Obrigado, querido. Obrigado, senhor. Que privilégio, que prazer.
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O anjo do Senhor anunciou a Maria, e ela concebeu do Espírito Santo. Ave Maria, cheia de graças, o Senhor é convosco. Bendita sois vós entre as mulheres, e bendito é o fruto do vosso ventre, Jesus. Santa Maria, Mãe de Deus, rogai por nós, pecadores, agora e na hora de nossa morte. Amém. Eis aqui a serva do Senhor, faça-se em mim segundo a vossa palavra. Ave Maria, cheia de graças, o Senhor é convosco. Bendita sois vós entre as mulheres, e bendito é o fruto do vosso ventre, Jesus. Santa Maria, Mãe de Deus, rogai por nós, pecadores, agora e na hora de nossa morte. Amém. E o Verbo se fez carne e habitou entre nós. Ave Maria, cheia de graças, o Senhor é convosco. Bendita sois vós entre as mulheres, e bendito é o fruto do vosso ventre, Jesus. Santa Maria, Mãe de Deus, rogai por nós, pecadores, agora e na hora de nossa morte. Amém. Rogai por nós, Santa Mãe de Deus, para que sejamos dignos das promessas de Cristo. Oremos. Infundi, Senhor, vos rogamos a vossa graça em nossos corações, para que nós, conhecendo pela anunciação do anjo a encarnação de Jesus Cristo, vosso Filho, por sua paixão e morte de cruz, cheguemos à glória da ressurreição. Pelo mesmo Cristo, nosso Senhor. Amém.

Louvado seja nosso Senhor Jesus Cristo. Que a graça e a paz de Deus, nosso Pai, e de Jesus Cristo, nosso Senhor, estejam com todos vocês e seus familiares. Prezados radiovintes, hoje é domingo, dia 6 de setembro, 23º domingo do tempo comum. E nós vamos meditar o Evangelho de Jesus Cristo segundo Mateus, capítulo 18, do versículo 15 ao 20. Naquele tempo, Jesus disse a seus discípulos: se o teu irmão pecar contra ti, vai corrigi-lo, mas em particular, a sós contigo. Se ele te ouvir, tu ganhaste o teu irmão. Se ele não te ouvir, toma contigo mais uma ou duas pessoas, para que toda a questão seja decidida sob a palavra de duas ou três testemunhas. Se ele não vos der ouvido, dize-o à igreja. Se nem mesmo a igreja ele ouvir, seja tratado como se fosse um pagão ou um pecador público. Em verdade vos digo, tudo o que ligardes na terra será ligado no céu, e tudo o que desligardes na terra será Se nem mesmo a igreja ele ouvir, seja tratado como se fosse um pagão ou um pecador público. Em verdade vos digo, tudo o que ligardes na terra será ligado no céu,

0: palavra da salvação. Amados radiovintes, as legislações não são suficientes para regulamentar as relações entre os seres humanos, pois a essência delas não condiz com a essência que Deus infundiu na sua sublime criatura, criada à sua imagem e semelhança. Qualquer lei só pode alcançar um nível satisfatório se o que estiver na base da sua formulação for o amor, que dá sentido e valor à sua realização. Essa percepção não anula, mas, ao contrário, requer a denúncia de todas as formas de maldade que enfraquecem, criam obstáculos e impedem as relações. A guerra é o pior efeito da maldade. Para recuperar quem se desviou do caminho do bem, da justiça e da verdade, que liberta e faz viver no amor, Jesus propôs a correção fraterna, por um itinerário que vai da busca pessoal de solução, passando por testemunhas, até a tomada de decisão de toda a comunidade de fé. A recuperação do amor e pelo amor visa orientar e conduzir as ações em relação ao irmão que pecou. A regra vale tanto para uma comunidade de fé em estruturação como para a que já possui a proposta da correção fraterna, e o seu itinerário não são conselhos, mas regras de amor, e por isso não podem deixar de ser praticadas em todos os níveis e instâncias eclesiais. O problema do pecado e da culpa a ser resolvido pela comunidade de fé aponta para uma atitude. O mal nunca deve ser tolerado, mas a pessoa que o praticou deve sempre ter a possibilidade de se retratar e de voltar ao convívio fraterno. Cabe à comunidade concretizar o perdão. O primeiro passo é a repreensão em nível pessoal e de forma privada. Assim se busca evitar que os litígios cheguem ao nível de um tribunal. Se não houve retratação e reconciliação, o recurso a duas ou três testemunhas serve para indicar que quem errou está sendo valorizado, e não o erro que cometeu. Somente se essa segunda tentativa resultar ineficaz, porque o pecador não quis se retratar, a autoridade da comunidade de fé deve intervir, não necessariamente declarando sua exclusão, mas o considerando um gentio, isto é, incapaz de viver e de valorizar o batismo que recebeu. Nesses três níveis, porém, o objetivo não é a condenação de quem errou, mas sua conversão. Tudo isso está sendo feito para eliminar o mal e salvar quem o cometeu. Nota-se que não basta a compreensão do que aconteceu e de quem praticou o mal. É necessário que haja igualmente a decisão eficaz de quem recebeu a autoridade para exercê-la. O fiel, as testemunhas e a comunidade de fé nunca podem esquecer que a violação do bem, da justiça e da verdade só pode ser superada pela prática do amor, a exemplo de Jesus, que não veio para condenar, mas para salvar. Temos aqui um excelente exemplo de regra de ouro a ser imitada. O que queremos que os outros nos façam, façamos a eles. O que não queremos que nos façam, não façamos a eles. Por certo, a correção fraterna é um antídoto para todas as violações em nível familiar, eclesial e social. Oremos. Ó Deus, olhai com bondade os que redimistes e adotastes como filhos e filhas, e concedei aos que creem no Cristo a verdadeira liberdade e a herança eterna. Por nosso Senhor Jesus Cristo, vosso Filho, na unidade do Espírito Santo. Amém. Meu abraço, amigo, que a bênção de Deus, Pai, Filho e Espírito Santo, desça sobre todos vocês e permaneça para sempre. Fiquem com Deus e até daqui a pouco no programa Fé Católica.
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2: Amados irmãos, amadas irmãs, iniciamos o programa Fé Católica e a nossa catequese é uma síntese sobre os mandamentos da lei de Deus. A síntese dos 10 mandamentos da lei de Deus encontra-se nos 2 grandes mandamentos ensinados por Jesus nos evangelhos: amar a Deus sobre todas as coisas e amar ao próximo como a si mesmo. O decálogo detalha esse amor em diretrizes de conduta moral, religiosa e ética. Os 10 mandamentos dividem-se em 2 tábuas principais: os deveres para com Deus, do 1º ao 3º, e os deveres para com o próximo, do 4º ao 10º. Os deveres para com Deus focam no amor ao Criador e no respeito à sua pessoa e ao seu tempo. No 1º, amar a Deus sobre todas as coisas, não ter outros deuses. 2º, não tomar o seu santo nome em vão. 3º, guardar os domingos e dias santos, santificar o dia do Senhor. Os deveres para com o próximo focam no respeito pela vida, pela família, pela verdade e pela propriedade alheia. 4º, honrar pai e mãe. 5º, não matar. 6º, não pecar contra a castidade, não cometer adultério. 7º, não furtar, não roubar. 8º, não levantar falso testemunho, isto é, não mentir. 9º, não cobiçar a mulher do próximo. 10º, não cobiçar as coisas alheias. Meu abraço, amigo, a minha bênção. Fiquem com Deus e até o próximo programa.
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2: Amados irmãos, amadas irmãs, iniciamos a Novena do Bom Pastor. Sou Dom Félix, bispo da Diocese de Governador Valadares. Sou pastor dessa porção do povo de Deus da região do Vale do Rio Doce. É com alegria, então, que nós iniciamos em nome do Pai e do Filho e do Espírito Santo. Amém. Peçamos perdão. Senhor Jesus, bom pastor, tem compaixão de nós, porque somos pecadores. Não leves em conta as nossas faltas, mas concede-nos a graça de arrepender-nos dos nossos pecados. Converte-nos a ti. Não nos deixes pecar. Não nos deixes cair em tentação. Livra-nos do mal e perdoa todas as nossas culpas. Amém. Façamos o nosso agradecimento. Ó Deus, nosso Pai, nós te damos graças por todo o bem que nos fizeste até agora. Nós te agradecemos pelos imensos benefícios que concedeste a todos nós, seres humanos, e a todas as outras criaturas tuas que estão no céu, na terra e em todo o universo. Por teu Filho Jesus Cristo, Senhor nosso e bom pastor, a ti, nossa ação de graças, a honra e a glória, pelos séculos dos séculos e por toda a eternidade. Amém. Ouçamos a palavra de Deus. Eu sou o bom pastor. Conheço as minhas ovelhas e elas me conhecem, assim como o Pai me conhece e eu conheço o Pai, e dou a minha vida pelas ovelhas. João 10:14. Meditemos a palavra de Deus.

Façamos agora a nossa intenção geral para alcançar a graça de perdoar as ofensas. Ó Deus de bondade, tu que não levas em conta nossas culpas, tu que perdoas a todos que te ofendem, dá-nos um coração manso e humilde, como é o coração de Jesus. Concede-nos a graça de perdoar sem restrições e sem medidas a todos que fazem o mal contra nós. Não permitas que caiamos na tentação de pagar o mal com o mal. Ensina-nos a amar nossos inimigos e a rezar com frequência pelo bem deles. Nós te pedimos por Cristo Senhor nosso. Amém. Façamos agora uma pausa para que no silêncio do nosso coração, com os olhos fixos na imagem do bom pastor, seja feito a ele o pedido de graças que desejamos receber dele por meio desta novena.

0: Oremos. Senhor Jesus, Filho de Deus e Filho de Maria, tu que és verdadeiro Deus e verdadeiro homem, tem piedade de nós. Senhor Jesus, tu que és o Cristo de Deus, tem piedade de nós. Senhor Jesus, tu que és o bom pastor, atende a nossa súplica. Rezemos uma Ave Maria, pedindo à nossa querida Mãe do Céu, que por intercessão dela, sejam recebidas as graças do bom pastor que dele esperamos obter. Ave Maria, cheia de graças, o Senhor é convosco. Bendita sois vós entre as mulheres, e bendito é o fruto do vosso ventre, Jesus. Santa Maria, Mãe de Deus, rogai por nós, pecadores, agora e na hora de nossa morte. Amém. Neste momento, nós vamos abençoar a água. Ó Deus Criador, nós te damos graças porque criaste a água para nos dar vida, saciar nossa sede, para lavar e refrescar nossos corpos, para molhar a terra e fazê-la produzir frutos que nos alimentam e sustentam. Nós te agradecemos pela água do batismo, pela qual tu nos purificas, a fim de que tenhamos uma vida limpa da sujeira do pecado e sem nenhuma mancha do mal. Nós te damos graças, porque por Jesus Cristo, que ofereceu a uma mulher samaritana e continua oferecendo a todos nós a água viva, da qual quem beber nunca mais terá sede, tu sacias a sede de todos os seres humanos. Abençoa, ó Pai, esta água que colocamos em tua presença. Concede a todos que fizerem uso dela tua proteção e a cura de suas enfermidades. Assim como pela passagem dos hebreus pelas águas do Mar Vermelho, tu os libertaste da escravidão do Egito, a todos que usarem desta água, livra-os de todos os males. Nós te damos graças e te pedimos por Jesus Cristo, Senhor nosso. Amém. Façamos agora a nossa consagração ao bom pastor. Ó bom pastor, nós te consagramos toda a nossa vida. A ti confiamos nossas famílias e nossos amigos. Tudo que temos e tudo que somos entregamos a ti. Tu és a fonte da vida. De ti procedem a cura e a libertação de todos os males. Tu és nossa luz e salvação. Queremos ser tuas ovelhas e pertencermos para sempre ao teu rebanho, pois junto de ti encontramos acolhida, paz e segurança. De todos os temores, tu sempre nos livras. Em ti pomos toda a nossa esperança, pois quem em ti espera jamais será decepcionado. Bom e eterno pastor, seguindo a ti com fidelidade, sabemos que após nossa peregrinação neste mundo, seremos recebidos por ti no céu. Lá, conforme tua promessa, viveremos para sempre contigo e teremos a felicidade eterna. Amém. Rezemos juntos a oração que o Senhor nos ensinou, através da qual nós chamamos a Deus de Pai e nos comprometemos a viver como irmãos e irmãs. Pai nosso que estais nos céus, santificado seja o vosso nome. Venha a nós o vosso reino. Seja feita a vossa vontade, assim na terra como no céu. O pão nosso de cada dia nos dai hoje. Perdoai-nos as nossas ofensas, assim como nós perdoamos a quem nos tem ofendido. E não nos deixeis cair em tentação, mas livrai-nos do mal. Amém. Recebamos agora a bênção do bom pastor. Que o bom pastor nos olhe com amor, traga luz aos nossos olhos e serenidade para o nosso coração. Amém. Que o bom pastor nos abrace agora com ternura, de modo que sintamos o afeto do seu divino coração. Amém. Que o bom pastor seja nosso guia, nos faça conhecer sua estrada, nos conduza e conduza nossas famílias pelos caminhos da paz e da felicidade. Amém. Ao bom pastor, a honra, a glória e o louvor para sempre. Amém. Que a bênção de Deus, Todo-Poderoso e rico em misericórdia, Pai, Filho e Espírito Santo, desça sobre todos nós e permaneça para sempre. Amém. Fiquem com Deus.
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2: Respeite a sinalização de trânsito.
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13: 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Mundo Melhor, 12:52.

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1: Rádio Mundo Melhor FM, 13 horas.
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2: Mundo Melhor, 13:16.
3: E foi que aconteceu?

0: Greg e Arnaldo.
1: Obrigado, meus irmãos, que Deus continue abençoando e iluminando
2: muitas
1: a carreira de vocês.
2: Pra eles, gente, que eles merecem.
1: É sucesso.
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15: Mundo Melhor, 13:34.

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6: Respeite a sinalização de trânsito.

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1: Mundo Melhor, 13:59.
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8: Mundo Melhor, 14 e 18.

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0: respeitar demais aqui.
1: Crujumar, pô, tamo
0: essa junto. Aqui é pra nós fazer.
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0: delícia vocês cantando, pelo amor de Deus.
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7: 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Mundo Melhor, 14:49.

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1: Rádio Mundo Melhor FM, 15 horas.
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5: Mundo Melhor 15:19.
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6: Respeite a sinalização de trânsito.
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8: Mundo Melhor, 15:49.

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1: Mundo Melhor, 16:01.
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0: Obrigado, meu irmão. Obrigado.
1: Tamo junto. Eu sinto muito, mas não vai me achar.
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uma paz. Tem uma paz que a gente só encontra quando a gente busca.

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6: Respeite a sinalização de trânsito.
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0: Mundo Melhor, 16h49.
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1: Mundo Melhor, 17:01.
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1: A chuva que atrapalha o dia de praia é a mesma que ajuda o agricultor. O calor que ajuda um vendedor de sorvete é o que atrapalha quem vende cobertor. O carro quebrado é ruim pro dono, mas é bom pro arrumador. A gente tem que entender que nem todo dia é dia da gente. Vai ter o dia que sai tudo como planejado, mas vai ter o dia que sai tudo diferente. Vai ter os dias frios, os dias quentes. Os dias que você erra para poder acertar lá na frente. A vida é roda gigante, companheiro. E quando você tá lá em cima, a vista é bela. E não importa quantas vezes você vai estar lá embaixo. O importante mesmo é estar nela. Bora pra lida, bora pra luta. Vem, Deus.
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8: Respeite a sinalização de trânsito.
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9: Mundo Melhor, 17:49.

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O anjo do Senhor anunciou a Maria, e ela concebeu do Espírito Santo. Ave Maria, cheia de graças, o Senhor é convosco. Bendita sois vós entre as mulheres, e bendito é o fruto do vosso ventre, Jesus. Santa Maria, Mãe de Deus, rogai por nós, pecadores, agora e na hora de nossa morte. Amém. Eis aqui a serva do Senhor, faça-se em mim segundo a vossa palavra. Ave Maria, cheia de graças, o Senhor é convosco. Bendita sois vós entre as mulheres, e bendito é o fruto do vosso ventre, Jesus. Santa Maria, Mãe de Deus, rogai por nós, pecadores, agora e na hora de nossa morte. Amém. E o Verbo se fez carne e habitou entre nós. Ave Maria, cheia de graças, o Senhor é convosco. Bendita sois vós entre as mulheres, e bendito é o fruto do vosso ventre, Jesus. Santa Maria, Mãe de Deus, rogai por nós, pecadores, agora e na hora de nossa morte. Amém. Rogai por nós, Santa Mãe de Deus, para que sejamos dignos das promessas de Cristo. Oremos. Infundi, Senhor, vos rogamos a vossa graça em nossos corações, para que nós, conhecendo pela anunciação do anjo a encarnação de Jesus Cristo, vosso Filho, por sua paixão e morte de cruz, cheguemos à glória da ressurreição. Pelo mesmo Cristo, nosso Senhor. Amém.

Louvado seja nosso Senhor Jesus Cristo. Que a graça e a paz de Deus, nosso Pai, e de Jesus Cristo, nosso Senhor, estejam com todos vocês e seus familiares. Prezados radiovintes, hoje é domingo, dia 6 de setembro, 23º domingo do tempo comum, e nós vamos meditar o Evangelho de Jesus Cristo segundo Mateus, capítulo 18, do versículo 15 ao 20. Naquele tempo, Jesus disse a seus discípulos: se o teu irmão pecar contra ti, vai corrigi-lo, mas em particular, a sós contigo. Se ele te ouvir, tu ganhaste o teu irmão. Se ele não te ouvir, toma contigo mais uma ou duas pessoas, para que toda a questão seja decidida sob a palavra de duas ou três testemunhas. Se ele não vos der ouvido, dize-o à igreja. Se nem mesmo a igreja ele ouvir, seja tratado como se fosse um pagão ou um pecador público. Em verdade vos digo, tudo o que ligardes na terra será ligado no céu, e tudo o que desligardes na terra será desligado no céu. De novo eu vos digo, se dois de vós estiverem de acordo na terra sobre qualquer coisa que quiserem pedir, isso lhes será concedido por meu Pai que está nos céus. Pois onde dois ou três estiverem reunidos em meu nome, eu estou aí no meio deles. Palavra da salvação. Amados radiovintes, as legislações não são suficientes para regulamentar as relações entre os seres humanos, pois a essência delas não condiz com a essência que Deus infundiu na sua sublime criatura, criada à sua imagem e semelhança. Qualquer lei só pode alcançar um nível satisfatório se o que estiver na base da sua formulação for o amor, que dá sentido e valor à sua realização. Essa percepção não anula, mas, ao contrário, requer a denúncia de todas as formas de maldade que enfraquecem, criam obstáculos e impedem as relações. A guerra é o pior efeito da maldade. Para recuperar quem se desviou do caminho do bem, da justiça e da verdade, que liberta e faz viver no amor, Jesus propôs a correção fraterna, por um itinerário que vai da busca pessoal de solução, passando por testemunhas, até a tomada de decisão de toda a comunidade de fé. A recuperação do amor e pelo amor visa orientar e conduzir as ações em relação ao irmão que pecou. A regra vale tanto para uma comunidade de fé em estruturação como para a que já possui a proposta da correção fraterna, e o seu itinerário não são conselhos, mas regras de amor, e por isso não podem deixar de ser praticadas em todos os níveis e instâncias eclesiais. O problema do pecado e da culpa a ser resolvido pela comunidade de fé aponta para uma atitude. O mal nunca deve ser tolerado, mas a pessoa que o praticou deve sempre ter a possibilidade de se retratar e de voltar ao convívio fraterno. Cabe à comunidade concretizar o perdão. O primeiro passo é a repreensão em nível pessoal e de forma privada. Assim se busca evitar que os litígios cheguem ao nível de um tribunal. Se não houve retratação e reconciliação, o recurso a duas ou três testemunhas serve para indicar que quem errou está sendo valorizado, e não o erro que cometeu. Somente se essa segunda tentativa resultar ineficaz, porque o pecador não quis se retratar, a autoridade da comunidade de fé deve intervir, não necessariamente declarando sua exclusão, mas o considerando um gentio, isto é, incapaz de viver e de valorizar o batismo que recebeu. Nesses três níveis, porém, o objetivo não é a condenação de quem errou, mas sua conversão. Tudo isso está sendo feito para eliminar o mal e salvar quem o cometeu. Nota-se que não basta a compreensão do que aconteceu e de quem praticou o mal. É necessário que haja igualmente a decisão eficaz de quem recebeu a autoridade para exercê-la.
O fiel, as testemunhas e a comunidade de fé nunca podem esquecer que a violação do bem, da justiça e da verdade só pode ser superada pela prática do amor, a exemplo de Jesus, que não veio para condenar, mas para salvar. Temos aqui um excelente exemplo de regra de ouro a ser imitada. O que queremos que os outros nos façam, façamos a eles. O que não queremos que nos façam, não façamos a eles. Por certo, a correção fraterna é um exemplo de regra de ouro a ser imitada. O que queremos que os outros nos façam, façamos a eles. O que não queremos que nos façam, não façamos a eles.

0: eterna, por nosso Senhor Jesus Cristo, vosso Filho, na unidade do Espírito Santo. Amém. Meu abraço, amigo, que a bênção de Deus, Pai, Filho e Espírito Santo, desça sobre todos vocês e permaneça para sempre. Fiquem com Deus e até daqui a pouco no programa Fé Católica.
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0: Amados irmãos, amadas irmãs, iniciamos o programa Fé Católica e a nossa catequese é uma síntese sobre os mandamentos da lei de Deus. A síntese dos 10 mandamentos da lei de Deus encontra-se nos 2 grandes mandamentos ensinados por Jesus nos evangelhos: amar a Deus sobre todas as coisas e amar ao próximo como a si mesmo. O decálogo detalha esse amor em diretrizes de conduta moral, religiosa e ética. Os 10 mandamentos dividem-se em 2 tábuas principais: os deveres para com Deus, do 1º ao 3º, e os deveres para com o próximo, do 4º ao 10º. Os deveres para com Deus focam no amor ao Criador e no respeito à sua pessoa e ao seu tempo. No primeiro, amar a Deus sobre todas as coisas, não ter outros deuses. Segundo, não tomar o seu santo nome em vão. Terceiro, guardar os domingos e dias santos, santificar o dia do Senhor. Os deveres para com o próximo focam no respeito pela vida, pela família, pela verdade e pela propriedade alheia. Quarto, honrar pai e mãe. Quinto, não matar. Sexto, não pecar contra a castidade, não cometer adultério. Sétimo, não furtar, não roubar. Oitavo, não levantar falso testemunho, isto é, não mentir. Nono, não cobiçar a mulher do próximo. Décimo, não cobiçar as coisas alheias. Meu abraço, amigo, a minha bênção. Fiquem com Deus e até o próximo programa.
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0: Amados irmãos, amadas irmãs, iniciamos a novena do Bom Pastor. Sou Dom Félix, bispo da Diocese de Governador Valadares, sou pastor dessa porção do povo de Deus da região do Vale do Rio Doce. É com alegria então que nós iniciamos em nome do Pai e do Filho e do Espírito Santo. Amém. Peçamos perdão. Senhor Jesus, bom pastor, tem compaixão de nós, porque somos pecadores. Não leves em conta as nossas faltas, mas concede-nos a graça de arrepender-nos dos nossos pecados. Converte-nos a ti. Não nos deixes pecar. Não nos deixes cair em tentação. Livra-nos do mal e perdoa todas as nossas culpas. Amém. Façamos o nosso agradecimento. Ó Deus, nosso Pai, nós te damos graças por todo o bem que nos fizeste até agora. Nós te agradecemos pelos imensos benefícios que concedeste a todos nós, seres humanos, e a todas as outras criaturas tuas que estão no céu, na terra e em todo o universo. Por teu Filho Jesus Cristo, Senhor nosso e bom pastor, a ti, nossa ação de graças, a honra e a glória, pelos séculos dos séculos e por toda a eternidade. Amém. Ouçamos a palavra de Deus.

Eu sou o bom pastor. Conheço as minhas ovelhas e elas me conhecem. Assim como o Pai me conhece e eu conheço o Pai, e dou a minha vida pelas ovelhas. João 10:14. Meditemos a palavra de Deus.

Façamos agora a nossa intenção geral para alcançar a graça de perdoar as ofensas. Ó Deus de bondade, tu que não levas em conta nossas culpas, tu que perdoas a todos que te ofendem, dá-nos um coração manso e humilde, como é o coração de Jesus. Concede-nos a graça de perdoar sem restrições e sem medidas a todos que fazem o mal contra nós. Não permitas que caiamos na tentação de pagar o mal com o mal. Ensina-nos a amar nossos inimigos e a rezar com frequência pelo bem deles. Nós te pedimos por Cristo Senhor nosso. Amém. Façamos agora uma pausa para que no silêncio do nosso coração, com os olhos fixos na imagem do bom pastor, seja feito a ele o pedido de graças que desejamos receber dele por meio desta novena.

0: Oremos. Senhor Jesus, Filho de Deus e Filho de Maria, tu que és verdadeiro Deus e verdadeiro homem, tem piedade de nós. Senhor Jesus, tu que és o Cristo de Deus, tem piedade de nós. Senhor Jesus, tu que és o bom pastor, atende a nossa súplica. Rezemos uma Ave Maria, pedindo à nossa querida Mãe do Céu, que por intercessão dela, sejam recebidas as graças do bom pastor que dele esperamos obter. Ave Maria, cheia de graças, o Senhor é convosco. Bendita sois vós entre as mulheres, e bendito é o fruto do vosso ventre, Jesus. Santa Maria, Mãe de Deus, rogai por nós, pecadores, agora e na hora de nossa morte. Amém. Neste momento, nós vamos abençoar a água. Ó Deus Criador, nós te damos graças porque criaste a água para nos dar vida, saciar nossa sede, para lavar e refrescar nossos corpos, para molhar a terra e fazê-la produzir frutos que nos alimentam e sustentam. Nós te agradecemos pela água do batismo, pela qual tu nos purificas, a fim de que tenhamos uma vida limpa da sujeira do pecado e sem nenhuma mancha do mal. Nós te damos graças, porque por Jesus Cristo, que ofereceu a uma mulher samaritana e continua oferecendo a todos nós a água viva, da qual quem beber nunca mais terá sede, tu sacias a sede de todos os seres humanos. Abençoa, ó Pai, esta água que colocamos em tua presença. Concede a todos que fizerem uso dela tua proteção e a cura de suas enfermidades. Assim como pela passagem dos hebreus pelas águas do Mar Vermelho, tu os libertaste da escravidão do Egito, a todos que usarem desta água, livra-os de todos os males. Nós te damos graças e te pedimos por Jesus Cristo, Senhor nosso. Amém. Façamos agora a nossa consagração ao bom pastor. Ó bom pastor, nós te consagramos toda a nossa vida. A ti confiamos nossas famílias e nossos amigos. Tudo que temos e tudo que somos entregamos a ti. Tu és a fonte da vida. De ti procedem a cura e a libertação de todos os males. Tu és nossa luz e salvação. Queremos ser tuas ovelhas e pertencermos para sempre ao teu rebanho, pois junto de ti encontramos acolhida, paz e segurança. De todos os temores, tu sempre nos livras. Em ti pomos toda a nossa esperança, pois quem em ti espera jamais será decepcionado. Bom e eterno pastor, seguindo a ti com fidelidade, sabemos que após nossa peregrinação neste mundo, seremos recebidos por ti no céu. Lá, conforme tua promessa, viveremos para sempre contigo e teremos a felicidade eterna. Amém. Rezemos juntos a oração que o Senhor nos ensinou, através da qual nós chamamos a Deus de Pai e nos comprometemos a viver como irmãos e irmãs. Pai nosso que estais nos céus, santificado seja o vosso nome. Venha a nós o vosso reino. Seja feita a vossa vontade, assim na terra como no céu. O pão nosso de cada dia nos dai hoje. Perdoai-nos as nossas ofensas, assim como nós perdoamos a quem nos tem ofendido. E não nos deixeis cair em tentação, mas livrai-nos do mal. Amém. Recebamos agora a bênção do bom pastor. Que o bom pastor nos olhe com amor, traga luz aos nossos olhos e serenidade para o nosso coração. Amém. Que o bom pastor nos abrace agora com ternura, de modo que sintamos o afeto do seu divino coração. Amém. Que o bom pastor seja nosso guia, nos faça conhecer sua estrada, nos conduza e conduza nossas famílias pelos caminhos da paz e da felicidade. Amém. Ao bom pastor, a honra, a glória e o louvor para sempre. Amém. Que a bênção de Deus, Todo-Poderoso e rico em misericórdia, Pai, Filho e Espírito Santo, desça sobre todos nós e permaneça para sempre. Amém. Fiquem com Deus.
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5: 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Mundo Melhor, 18:43.

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4: Mundo Melhor, 19 e 4.
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0: Em nome do Pai, do Filho e do Espírito Santo. Que a graça e a paz de Deus, nosso Pai, e de Jesus Cristo, nosso Senhor, estejam convosco.
1: Bendito seja Deus que nos reuniu no amor de Cristo.
0: Boa noite a todos. Queremos acolhê-los para esta Santa Missa, também os ouvintes da Rádio Mundo Melhor sintonizados conosco. Nesta Santa Missa celebramos o 23º domingo do tempo comum, primeiro domingo do mês da Bíblia, e também encerrando este encontro, o SEMEAI, do grupo de jovens da nossa paróquia. Vamos nos preparar para celebrar dignamente os santos mistérios. Examinando a nossa consciência, reconheçamos-nos pecadores, necessitados da misericórdia do Senhor.

Oremos. Ó Deus, olhai com bondade os que redimistes e adotastes como filhos e filhas, e concedei aos que creem no Cristo a verdadeira liberdade e a herança eterna. Oremos. Ó Deus, olhai com bondade os que redimistes e adotastes como filhos e filhas, e concedei aos que creem no Cristo

Leitura da profecia de Ezequiel. Assim diz o Senhor: quanto a ti, filho do homem, eu te estabeleci como vigia para a casa de Israel. Logo que ouvires alguma palavra de minha boca, tu os deve advertir em meu nome. Se eu disser ao ímpio que ele vai morrer, e tu não lhe falares, advertindo-o a respeito de sua conduta, o ímpio vai morrer por própria culpa. Mas eu te pedirei contas da sua morte. Mas se advertires o ímpio a respeito de sua conduta, para que se arrependa, e ele não se arrepender, o ímpio morrerá por própria culpa. Porém, tu salvarás tua vida. Palavra do Senhor.

Leitura da Carta de São Paulo aos Romanos. Irmãos, não fiqueis devendo nada a ninguém, a não ser o amor mútuo, pois quem ama o próximo está cumprindo a lei. De fato, os mandamentos: não cometerás adultério, não matarás, não roubarás, não cobiçarás, e qualquer outro mandamento se resume neste: amarás o teu próximo como a ti mesmo. O amor não faz mal a ninguém contra o próximo. Portanto, o amor é o cumprimento perfeito da lei. Palavra do Senhor.

0: O Senhor esteja convosco. Proclamação do Evangelho de Jesus Cristo segundo Mateus.
1: Glória a vós, Senhor.
0: Naquele tempo, Jesus disse a seus discípulos: se o teu irmão pecar contra ti, vai corrigi-lo, mas em particular, a sós contigo. Se ele te ouvir, tu ganhastes o teu irmão. Se ele não te ouvir, toma contigo mais uma ou duas pessoas, para que toda questão seja decidida sob a palavra de duas ou três testemunhas. Se ele não vos der ouvido, dize-o à igreja. Se nem mesmo a igreja ele ouvir, seja tratado como se fosse um pagão ou um pecador público. Em verdade vos digo, tudo o que ligardes na terra será ligado no céu, e tudo o que desligardes na terra será desligado no céu. De novo eu vos digo, se dois de vós estiverem de acordo na terra sobre qualquer coisa que quiserem pedir, isto vos será concedido por meu Pai que está nos céus. Pois onde dois ou três estiverem reunidos em meu nome, eu estou ali no meio deles. Palavra da salvação.

0: caro diácono Vitor, seminarista Rômulo, meus irmãos, minhas irmãs, ouvintes da Rádio Mundo Melhor, nós estamos celebrando o 23º domingo do tempo comum, nesse primeiro domingo do mês de setembro, aqui no Brasil, mês dedicado à palavra de Deus, e nós somos chamados a abrir os ouvidos e o coração, a não ter o coração fechado e nem os ouvidos fechados à voz de Deus, à sua palavra que nos é dirigida, mas acolhê-la no coração, para que assim ela possa produzir em nós frutos de conversão, de mudança de vida, direcionar o nosso caminho, pois nós acabamos de dizer aqui, após a proclamação do Evangelho feita pelo diácono, que é palavra da salvação, mas essa palavra vai ser palavra de salvação para nós, nos alcançar, se nós permitirmos, se nós acolhermos esta palavra, se nós buscarmos viver em sintonia com essa palavra, deixar essa palavra conduzir os nossos passos, os nossos caminhos. E a palavra de Deus que nos é dirigida nesta liturgia da palavra, o Evangelho, Jesus fazendo esse grande discurso da comunidade. Jesus falando aos seus discípulos, ele está mostrando aos discípulos os desafios de se viver em comunidade e o que é preciso fazer para superar esses desafios. Hoje ele nos falou de modo especial sobre a correção fraterna. Mas para que nós possamos entender aquilo que Jesus nos pede, é preciso recordar aquilo que o batismo fez conosco. O batismo nos inseriu na realidade de Cristo. Nós somos enxertados nele, nos tornamos cristãos, nos tornamos pedras vivas do edifício que é a igreja. Então nós somos pedras vivas e escolhidas pelo Senhor para formar esse edifício espiritual. Nós somos também irmãos uns dos outros, nós nos tornamos o corpo místico de Cristo, a igreja é o corpo místico de Cristo. Cristo é a cabeça desse corpo, então nós nos tornamos membros deste corpo. Então, como membros do corpo místico de Cristo, que é a igreja, nós precisamos nos importar uns com os outros, porque nós nos importamos com o nosso corpo, não é assim? Uma unha, um dedo, por menor que seja o órgão que está ferido, que está passando por alguma enfermidade, todo o corpo sente. Assim também na igreja, todo o corpo da igreja precisa sentir a dor do outro, precisa se importar com o outro. Então o que Jesus está nos ensinando aqui é que nós precisamos cuidar uns dos outros. Não é cuidar da vida do outro, é cuidar do outro, porque o outro é um irmão. E é isso que Jesus nos fala no Evangelho. Se o teu irmão pecar contra ti, vai, repreende-o a sós, você e ele. E aí é importante a gente perceber qual é a intenção do coração. Jesus, no seu ensinamento, diz que a intenção do coração é a intenção de salvar o irmão. O apóstolo Paulo hoje nos falou para que nós não devêssemos nada a ninguém a não ser o amor mútuo, o amor fraterno. E quem ama o próximo cumpre todos os outros mandamentos. Então é isto que é a base desse pedido, desta orientação que Jesus faz, mas parece que a gente às vezes se esquece, né? Nós nos esquecemos que nós somos uma assembleia, que nós somos o edifício espiritual, que nós somos o corpo místico de Cristo e que nós somos responsáveis uns pelos outros, porque nós formamos uma grande família, não pelos laços de sangue, mas pelos laços da fé. Nos tornamos irmãos uns dos outros, e como irmãos nós devemos nos amar e cuidar uns dos outros. Se alguém que a gente ama está caminhando para o precipício, automaticamente nós queremos avisá-lo, nós vamos protegê-lo para que ele não caia no precipício. Então essa deve ser a intenção do coração. A primeira leitura de hoje, o profeta Ezequiel escuta do Senhor: olha, eu te constituí como sentinela, como vigia da casa de Israel. O que faz o sentinela? O que faz o vigia? Ele não fica no alto da torre de guarda para avistar ainda ao longe o perigo que se aproxima? E quando o perigo está se aproximando, ele precisa tocar o sino e alertar todos para que se defendam, para que se protejam? Então o Senhor está nos dizendo que nós somos sentinelas uns dos outros, Nós somos os vigias uns dos outros, por isso nós precisamos de cuidar uns dos outros. Se tem um irmão nosso que está caminhando por um caminho que vai levá-lo à perdição, um caminho que não está correto, nós temos o dever e a obrigação de chamar esse irmão em particular e repreendê-lo. Se ele nos ouvir, nós teremos ganhado esse irmão. E ele no futuro vai ficar agradecido a cada um de nós, porque nós agimos assim com ele, porque ele retomou o bom caminho. Se ele não nos ouvir, nós precisamos chamar mais uma ou duas testemunhas, conforme o evangelho de hoje nos apontou. É difícil a correção fraterna, mas quando a base é o amor, nós precisamos superar esse constrangimento e assim fazer esta correção fraterna. O que nós vemos muitas vezes hoje, principalmente em tempos de rede social, é o quê? As pessoas cancelam as outras, as pessoas denigrem a imagem das outras, as pessoas ofendem as outras na rede social. E para espanto nosso, quando o padre às vezes vai ver lá assim, os comentários, né? Esses comentários horrorosos assim, e não é que o padre enxerga algumas carinhas conhecidas lá? E o padre fala, mas essa pessoa que frequenta a minha igreja, ué, essa pessoa eu conheço. Então assim, não devia ter esse tipo de comportamento, porque isso não é cristão. Isso não é cristão. Então, antes de fazermos uma correção a alguém, nós temos que perguntar qual é o sentimento que está no nosso coração. É a raiva? É a ira? É o desejo de humilhar o outro? É o desejo de expor a vida do outro? É o desejo de acabar com o outro? Ou o desejo de ter razão? Né? Eu quero provar para ele que eu tenho razão? Ou a sua intenção é ajudar o outro a se emendar, a retomar o caminho, a abrir os olhos, perceber o caminho torto que ele está vivendo e assim ele poder se salvar e poder mudar de vida, mudar o caminho? Qual é o sentimento que passa no nosso coração? É importante fazer essa pergunta, para a gente não agir movido pelos impulsos, pelos instintos, não agir movido principalmente pela raiva, pelo ódio, porque isso não é cristão. Deus une, Deus reúne, Deus congrega. Aquilo que dispersa, aquilo que divide, não é obra de Deus. Por isso que no final do evangelho falou, onde dois ou três estiverem reunidos em meu nome, eu estou no meio deles. Mas onde há divisão, Deus não está. Deus não age na divisão. Deus não está presente onde há confusão, onde há divisão, onde há discórdia, onde há desunião. Deus não se faz presente no lugar assim, porque Deus é amor. E o amor nos congrega, nos reúne. Eu repito aquilo que nós já falamos. O amor nos reúne, nos congrega. Por isso que a cada domingo nós estamos aqui reunidos em assembleia, como irmãos, celebrando a mesma fé, unidos no amor a Cristo. Esse amor que nos transforma, que nos faz novas criaturas, que nos faz novas pessoas. Então nós não podemos agir como todas as pessoas que não conhecem o Cristo. Nós conhecemos o Senhor. Vocês que fizeram o retiro esse final de semana tiveram a oportunidade de se aproximar mais do Senhor, de sentir o seu toque, de sentir o seu amor, de sentir a sua presença, e isso transforma a nossa vida, o nosso modo de agir, o nosso modo de viver, e isso muda a nossa história. E quanto mais retiros a gente faz, quanto mais experiências com o Senhor nós fazemos, quanto mais próximos do Senhor, com o coração aberto, como disse o salmista hoje, né? Não com o coração fechado, mas aberto à graça de Deus, aberto à vontade de Deus, aberto aos ensinamentos do Senhor, assim nós vamos trazer, deixando e permitindo que Deus habite em nós, que Deus permaneça junto de nós, para que nós sejamos a sua imagem e semelhança, pois foi assim que Ele nos criou, a sua imagem e semelhança. Aquele velho exemplo que nós falamos dos santos, né? Lá fora, no nosso dia a dia, no trabalho, no estudo, nos nossos compromissos, quem olha para nós enxerga Jesus através da nossa atitude, através do nosso comportamento, porque os santos viveram essa experiência, se esvaziaram tanto de si e se encheram da graça de Deus, não fecharam o coração, mas ouviram a voz de Deus. Então quando nós olhamos para a vida deles aponta para o Cristo. E é esse o convite que o Senhor nos faz, que na nossa vida, no nosso cotidiano, nossas ações, nossas escolhas, nossos posicionamentos, todos apontem para o Cristo. Nem precisamos falar dele, mas a nossa vida deve apontar para ele. Então, nós pedimos nesta liturgia que o Senhor nos dê essa força, nos dê a força de permanecer com Ele, para que junto dEle nós possamos vencer os obstáculos. Ontem lá no retiro, na missa, nós falávamos sobre isso, né? As barreiras, as dificuldades. Não é fácil assim como o padre está dizendo. O padre sabe que não é fácil no dia a dia. O Senhor não nos disse que seria fácil, mas Ele nos prometeu que estaria conosco, que Ele não nos abandonaria, que a sua graça não nos faltaria. Então, confiando nele para enfrentar essas barreiras. Algumas barreiras estão dentro de nós, do nosso coração. Às vezes o nosso temperamento, às vezes a nossa personalidade, são barreiras. Barreiras
1: da Copa Sul-Americana com o Galo encarando o Santos. A seguir, depois aqui da grande resenha esportiva, Rede Obrigatória de Rádio, depois do pronunciamento oficial do presidente da República, teremos Gutenberg Gomes, já está na área com o Noite Livre. Boa noite.
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3: Minhas amigas e meus amigos, amanhã, 7 de setembro, é dia de comemorar a independência do Brasil. Para além do grito de Dom Pedro I, às margens do Rio Ipiranga, a independência do Brasil foi uma dura conquista de homens e mulheres que deram suas vidas nas batalhas contra a tirania, a escravidão e a injustiça.

que nunca é preciso lutar pelo que é nosso. Temos a segunda maior reserva de terra rara do mundo e a maior fonte de água doce. No último mês, descobrimos uma nova e rica reserva de petróleo. Nossas riquezas devem servir ao futuro do povo brasileiro. Foi aprovado no Congresso Nacional o marco legal, que permitirá ao Brasil transformar as enormes reservas de minérios críticos e terras raras em desenvolvimento e riqueza para o povo brasileiro. Recursos naturais que, da mesma forma que o nosso petróleo, devem ser usados para o desenvolvimento de tecnologia de ponta e geração de emprego de qualidade no Brasil. Por isso, não podemos baixar a cabeça diante de potências estrangeiras que querem transformar o Brasil novamente colônia. Não somos colônia e não seremos colônia de ninguém. Minhas amigas e meus amigos, um país soberano é aquele capaz de defender seu território, suas fronteiras, seu meio ambiente, suas riquezas e seu povo de quaisquer interesse de estrangeiro. Um país soberano é aquele capaz de criar as oportunidades que o seu povo precisa para conquistar a própria independência. A independência financeira, a independência de poder estudar e pensar livremente, escolher a melhor profissão e o melhor emprego, ter mais tempo para si mesmo e para sua família. A independência de contar, como previsto na Constituição Federal, com saúde pública de qualidade e a melhor educação gratuita para seus filhos. E de viver em um país livre da fome, da pobreza e de todas as formas de desigualdade,

odeia mais ninguém. Temos motivo de sobra para nos orgulharmos do nosso país. Temos na Amazônia uma das maiores biodiversidades do planeta. Somos exemplo na defesa do meio ambiente. Nossa riqueza cultural encanta o mundo. Somos referência mundial em transição energética e no enfrentamento da emergência climática que ameaça o futuro da humanidade. E temos cada um e cada uma de vocês que formam o extraordinário.

0: Orai, irmãos e irmãs, para que o meu e vosso sacrifício seja aceito por Deus Pai Todo-Poderoso.
1: Receba o Senhor por tuas mãos este sacrifício, para a glória do seu nome, para o nosso bem e de toda a sua santa igreja.
0: Ó Deus, fonte da verdadeira piedade e da paz, concedei que vos honremos dignamente nesta celebração e pela fiel participação nos sagrados mistérios, sejam reforçados os laços que nos unem, por Cristo nosso Senhor.
1: Amém.
0: O Senhor esteja convosco.
1: Ele está no meio de nós.
0: Corações ao alto.
1: O nosso coração está em Deus.
0: Demos graças ao Senhor nosso Deus.
1: É o nosso dever e nossa salvação.
0: Na verdade é digno e justo dar-vos graças e cantar vossos louvores, Deus Pai Todo-Poderoso, por tudo que operais neste mundo, por Cristo nosso Senhor. No meio da humanidade dividida por inimizades e discórdias, sabemos por experiência que vós levais as pessoas a se converter e buscar a reconciliação. Pelo vosso Espírito Santo, moveis os corações, de modo que os inimigos voltem à amizade, os adversários se deem as mãos e os povos procurem reencontrar a paz. É também obra do vosso poder, ó Pai, quando o ódio é vencido pelo amor, a vingança dá lugar ao perdão e a discórdia se converte em mútua afeição. Por isso, com os coros celestes, nós vos damos graça sem cessar e proclamamos aqui na terra a vossa glória, cantando a uma só voz.

0: Pai onipotente, louvado sois por vosso Filho Jesus Cristo, que veio em vosso nome. Ele é a palavra da salvação para a humanidade, a mão que estendeis aos pecadores e o caminho pelo qual nos é concedida a vossa paz. Quando vos abandonamos por nossos pecados, vós nos reconduzistes à reconciliação por vosso Filho, que por nós entregastes à morte, para que voltássemos a vós e nos amássemos uns aos outros. E agora, celebrando a reconciliação que Cristo nos trouxe, vos pedimos: santificai estas oferendas pela efusão do vosso Espírito, a fim de que se tornem o corpo e o sangue do vosso Filho, que nos mandou celebrar estes mistérios.
1: Enviai o vosso Espírito Santo.
0: Antes de dar a vida para nos libertar, estando à mesa, Jesus tomou o pão em suas mãos, pronunciou a bênção de ação de graças, partiu e o deu a seus discípulos, dizendo: tomai todos e comei, isto é o meu corpo, que será entregue por vós.

Do mesmo modo, naquela noite, ele tomou o cálice da bênção em suas mãos e, proclamando a vossa misericórdia, o deu a seus discípulos, dizendo: tomai todos e bebei. Este é o cálice do meu sangue, o sangue da nova e eterna aliança, que será derramado por vós e por todos para a remissão dos pecados. Fazei isto em memória de mim.

0: Mistério da fé e do amor.
1: Todas as vezes que comemos deste pão e bebemos deste cálice, anunciamos, Senhor, a vossa morte, enquanto esperamos a vossa vinda.
0: Fazendo, pois, memória da morte e ressurreição do vosso Filho, que nos deixou esta prova de amor, nós vos oferecemos aquilo que nos destes, o sacrifício da perfeita reconciliação.
1: Aceitai, ó Senhor, a nossa oferta.
0: Pai Santo, neste banquete salvífico, suplicantes vos pedimos, aceitai-nos também com vosso Filho, e dai-nos o seu Espírito, para que nos liberte de tudo o que nos separa uns dos outros.
1: O Espírito nos una num só corpo.
0: Ele faça da vossa Igreja sinal de unidade do gênero humano, instrumento da vossa paz, e nos conserve em comunhão com o Papa Leão, o nosso Bispo Félix, os bispos do mundo inteiro e todo o vosso povo.
1: Lembrai-vos, ó Pai, da vossa Igreja.
0: Ó Pai, que agora nos reunistes à mesa do vosso Filho, congregai-nos também na ceia da comunhão eterna, nos novos céus e nova terra, onde brilha a plenitude da vossa paz, junto com a gloriosa Virgem Maria, Mãe de Deus, São José, seu esposo, os apóstolos, Santo Antônio e todos os santos, os nossos irmãos e as pessoas de todos os povos e línguas que morreram na vossa amizade. Hoje rezamos por Nestor Félix, pai do nosso bispo Dom Félix, falecido sexta-feira. Em Jesus Cristo, nosso Senhor. Por Cristo, com Cristo e em Cristo, a vós, Deus Pai Todo-Poderoso, na unidade do Espírito Santo, toda honra e toda glória por todos os séculos dos séculos. Música.

0: O banquete da Eucaristia é sinal de reconciliação e vínculo de união fraterna. Unidos como irmãos e irmãs, rezemos como o Senhor nos ensinou. Pai nosso, livrai-nos de todos os males, ó Pai, e dai-nos hoje a vossa paz. Ajudados pela vossa misericórdia, sejamos sempre livres do pecado e protegidos de todos os perigos, enquanto aguardamos a feliz esperança e a vinda do nosso Salvador Jesus Cristo.
1: Vosso é o reino, o poder e a glória para sempre.
0: Senhor Jesus Cristo, dissestes aos vossos apóstolos: eu vos deixo a paz, eu vos dou a minha paz. Não olheis os nossos pecados, mas a fé que anima a vossa igreja. Dá-lhe segundo o vosso desejo a paz e a unidade. Vós que sois Deus, com o Pai e o Espírito Santo.
1: Amém.
0: A paz do Senhor esteja sempre convosco.
1: O amor de Cristo nos uniu.

0: Provai e vede como o Senhor é bom, feliz de quem nele encontra o seu refúgio. Eis o Cordeiro de Deus que tira o pecado do mundo.
1: Senhor, eu não sou digna de que entreis em minha morada, mas dizei uma palavra e eu serei salvo.
0: O corpo de Cristo nos guarde para a vida eterna.
1: Amém.

0: Oremos. Senhor, que alimentais e fortaleceis vossos fiéis com o pão da palavra e da Eucaristia, concedei-nos desfrutar de tal modo destes dons do vosso amado Filho, que mereçamos para sempre viver em comunhão com Ele, que vive e reina pelos séculos dos séculos.
1: Amém.
0: Ave Maria, cheia de graça, o Senhor é convosco.
1: Bendita sois vós entre as mulheres, bendito o fruto do vosso ventre, Jesus. Santa Maria, Mãe de Deus, rogai por nós, pecadores, agora e na hora de nossa morte.
0: Rogai por nós, Santa Mãe de Deus,
1: para que sejamos dignos das promessas de Cristo.
0: Maria, Mãe da Igreja,
1: rogai por nós.
0: Santo Antônio,
1: rogai por nós.
0: Podem se assentar, peço a sua atenção para os nossos avisos paroquiais. Amanhã, 7 de setembro, é feriado, mas nós comunicamos que haverá missa normalmente aqui às 6h25 da manhã. Aí, diz que jovem gosta de desafio, eu desafio vocês a participar da missa comigo amanhã, 6h25, olha que beleza, no feriado, não é? 6h25, a Santa Missa aqui na Catedral amanhã. Quarta-feira nós teremos às 19h30 missa na capela do antigo Hospital São Vicente. Uma vez por mês nós celebramos a missa lá. Aquela capela funciona todos os dias, fica aberta pela manhã. O seu Adailson toma conta lá, o Santíssimo está lá. Então se você quiser rezar estando naquela região, todos os dias pela manhã a capela está aberta. E nesta quarta-feira, dia 9, celebraremos lá às 19h30. No dia 12, no próximo sábado, vai acontecer o encontro paroquial do grupo Mães que Oram pelos Filhos. Então as mães, as tias, as avós, mães do coração, são convidadas a participar. Maiores informações lá no quadro de avisos, tem o link para poder fazer a inscrição. Este mês de setembro é o mês da Bíblia aqui no Brasil. A igreja está nos orientando, sugeriu o livro de Daniel para que nós pudéssemos fazer a leitura e o estudo sobre o livro de Daniel. Então eu sugiro que você comece, agora estamos no início do mês, a leitura deste livro para você concluir ao longo deste mês de setembro. E no dia 26 de setembro, vai dar um sábado, a partir das 14 horas, nós vamos fazer um estudo do livro de Daniel, conduzido pelo professor que é doutor em Sagrada Escritura, que é o Rodolfo Lourenço. Ele foi professor no nosso Instituto Teológico, foi aluno, foi professor do Rômulo, né? E ele vai estar conosco dia 26 de setembro. Então, leia o livro de Daniel, se prepare para poder fazer esse estudo. Lá no quadro de avisos tem a informação sobre as inscrições. Atenção aí os casais que desejam se casar, é preciso agendar com antecedência de um ano o casamento na secretaria paroquial, viu, Rafael? Com um ano de antecedência o casamento precisa ser agendado na secretaria paroquial. O Pedro nem veio hoje, viu, gente? Ele veio na missa anterior, semana passada, eu falei com o Pedro, né? Hoje eu vi o Rafael aqui, eu não ia perder essa oportunidade, não. Então, um ano de antecedência, porque tem todo um processo, tem a catequese matrimonial para ser feita, né? Ali, Michele e Luciano são casais acolhedores, Ellen e cadê o Cláudio aqui também, são casais acolhedores. É importante que os casais percebam que temos que ter esse prazo de antecedência, um ano, para a preparação para o casamento. Então, pode procurar a secretaria paroquial. A Associação Santa Luzia está pedindo a nossa ajuda. Do lado de fora tem o pessoal vendendo o bingo da Associação Santa Luzia. Ajude a associação a cuidar daqueles irmãos e irmãs nossos lá. Então, se cada um cooperar, comprando com uma cartela de bingo, já será de grande valia. Então, desde já o nosso agradecimento. Nós continuamos com a nossa campanha de doação de cestas básicas, que podem ser entregues na secretaria da paróquia. E desde já agradecemos, como também agradecemos a sua fidelidade ao dízimo, como expressão da sua participação na comunidade paroquial. Hoje nós rezamos por Miguel Gomes Coelho, aniversariante. Cadê o Miguel? Está ali, cadê? Levanta a mão, por favor. Oi? Está lá atrás. Fique em pé aí, Miguel. Uma salva de palmas para ele, nosso aniversariante. Parabéns. E também tem dois casais fazendo aniversário de vida matrimonial, a Fani e o Geraldo, 23 anos. Cadê? A Fani está aí. Geraldo, fica em pé aí, por favor. Parabéns, uma salva de palmas. Também a Larissa e o Gabriel, 3 anos de vida matrimonial. Cadê vocês? Larissa, Gabriel, ali atrás. Parabéns. Deus abençoe. Nesta missa nós rezamos pelo pai de Dom Félix. Faleceu na madrugada de sexta para sábado, seu Nestor, estava muito enfermo, estava hospitalizado na UTI, 94 anos. Então, nós estamos rezando pelo descanso eterno dele, pelo conforto da família. Então, reze pelo nosso bispo diocesano, é o nosso pastor, né, que está à frente da nossa igreja particular. Dom Félix chegando, dê nele um abraço, diga a ele que rezou por ele, e isso conforta muito o coração daquele que perdeu um ente querido, e é muito importante. Para finalizar, nós vamos chamar os coordenadores aqui do encontro, o Marcos, a Stephanie, também a Luíla. Não? Quem é? Hã? Ana Flávia, eu entendi Stephanie. Olha aí, Ana Flávia, desculpa. Vem cá. Ana Flávia, perdão, Ana. Vai. A Stephanie até assustou ali, né? É igual o seu irmão aqui assustou aqui, ó. Agradecê-los, né? Pela organização do encontro, pela realização desse encontro, com tranquilidade, com harmonia. Muito trabalho, mas tudo fluiu, tudo se desenvolveu. Então, as últimas palavras de vocês, é você que vai dizer, Uri?
2: Boa noite, pessoal. Então, primeiramente, gostaríamos de agradecer a Deus que nos concedeu a graça de podermos realizar a 20ª edição do nosso CMEAI, que esse ano teve como tema Sentinelas da Manhã, Instrumentos do Espírito. Gostaríamos também de agradecer ao nosso pároco, Luiz Márcio, por toda a ajuda, todo caminho sempre. Gostaríamos também de agradecer aos nossos patrocinadores que tornaram possível a realização do nosso retiro, todos aqueles também que nos ajudaram no final da missa com o Festival de Torta. Agradecemos a confiança dos pais, dos nossos queridos encontristas, dos responsáveis que confiaram a nós o bem mais precioso deles. Também gostaríamos de agradecer a nossa equipe, que trabalhou mais uma vez com excelência, com alegria, mostrando verdadeiramente a felicidade que é ser e servir a Cristo, ser de Cristo e servir a Ele, né? E também... e também, e principalmente aos nossos queridos encontristas, que estiveram conosco e... esperamos que vocês tenham vivido muito bem esse encontro, que tenham realmente se encontrado com Cristo. E nós semeamos e agora pedimos a graça de Deus para que tudo que tenha sido ouvido, tudo que tenha sido dito, realmente dê fruto.
3: Mais alguém? Obrigado. Desculpa, não troquei o nome.